0: Brasil.
1: Obrigada, meus amores.
0: Obrigado.
2: Coisa linda.
0: Que honra.

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0: Lucinho.
1: Quanta honra.
2: Deus abençoe sempre o seu trabalho, viu? Seu projeto.
1: Obrigado demais, cara.
0: Gente, pelo por favor, convite, façam muito barulho. Muito barulho. Henrique e Juliano na parada.

Oh, Senhora Aparecida, que por Deus foi escolhida a padroeira do Brasil. Em todos os lares é adorada, entre as folhas conservadas no manto azul cor de anil. Desde um palácio enfeitado até um rancho abandonado lá nos confins do sertão, existe a imagem querida de Nossa Senhora Aparecida dando a sua proteção. És a luz dos viajantes que estão indo lá distante, com o coração assim diz. Oh, Senhora Aparecida, olhai a minha mãe querida que está bem longe de mim. Um prisioneiro fechado, vendo o céu por entre as grades, lembrando o destino seu, diz com a voz comovida, ô Senhora Aparecida, perdoai os erros meus. O navegante isolado, sobre os mares arrastados pela fúria de um turfão, só em teu nome bendito, que é a esperança dos aflitos, ele encontra salvação. Quantas mães, junto aos bercinhos, vendo morrer o filhinho, o seu santo nome ela chama. E a Senhora Aparecida devolve de novo a vida do filhinho que ela tanto ama. Um doente agonizado, quando seus olhos parados, cobrindo de um branco véu, chamando o seu nome santo, envolvido no teu manto, ele subirá para o céu. Eu, sendo um simples artista, à procura de conquista, vou pela estrada da vida e levo comigo a confiança, a imagem da esperança de Nossa Senhora Aparecida. Quando encontro algum fracasso ou dominado pelo cansaço, eu aperto a sua imagem e a minha fé decidida na Nossa Senhora Aparecida de novo me dará coragem. Ô, Senhora Aparecida, tu és a estrada florida que nos leva aos pés de Deus, porque todas as estradas se encontram na encruzilhada que é a cruz dos braços seus. É por isso que nossa gente, raça sublime e valente, por ninguém será vencida. Porque com fé te adoramos, em nossas preces te amamos, ó Senhora Aparecida. Ó Senhora Aparecida, mãe querida que nos protege a vida inteira, ajudai o nosso Brasil, deste povo varonil, desta terra brasileira. Uma salva de palmas à padroeira do Brasil.

Bons dias, gaúchas e gaúchas de rincão, rincão, de pago em pago, de todas as querências. Um bom dia a toda essa gaúchada aí que estão levantando, outros que estão levantados, tomando seu chimarrão, e outros que preparem seu chimarrão, que matiam de saudade, das 8 às 11 da manhã, aqui pela 101.5 Integração. E a partir de agora, nós estamos com as porteiras abertas aqui do Matião Saudade e vamos arrancando com a música do Teixeirinha, Meu Pingo Branco. Já vou oferecer para toda essa gauchada que está sintonizada aí, tomando seu chimarrão, preparando seu chimarrão. Vou oferecer para todo aqui, Brasil, Uruguai, para todos esses paisanos, todos aqui do lado do Brasil também. E essa música aqui já vou mandando ali para minha esposa, Dona Ivone, que está na escuta ali, né? Já vou mandando para ela aqui essa música e tal. Com o Teixeirinha, Meu Pingo Branco. E daqui a pouquinho nós voltemos, gauchada. Prepare o seu chimarrão, que em 3 minutinhos nós temos por aqui. E no Matiando Saudade, tchê.

Rochelle, amiga que temos no Matindo, saudade. Antes de mais nada, quero dar um bom dia, umas boas-vindas para nossa colega Vitória, a nossa operadora do Matindo, saudade. Hoje ela está pela rádio aqui nos operando. Bom dia, Vitória, bem-vindo, Matindo, saudade, Vitória. Olha aí, tchê, que bom, Vitória, que tu veio. Tá bom aí, ó, a nossa operadora do Matindo, saudade, não, tchê? Agora sim, já temos com a Vitória todos os domingos aqui pelo Matindo Saudade, aqui pela 101.5 Integração. E agora vamos gauchada com outra música aí, com Gildo de Fleita, Estrada da Vida. Já vou oferecer para todos os nossos patrocinadores aí da rádio, e todos os patrocinadores, que vai aí pro, vai ali primeiro pro Caco, ali a broxaria do Caco, ali para ele, patroa. Já vou mandando.

é o né? Mercearia do Povão. Vai pra Mercearia do Povão. Lá por Noblia, vai também Carneceria Los Sauce, vou mandando pra Carneceria Los Sauce, que estão no escuto do Matheus Saudade. Vai pra todos os patrocinadores aí, ali pro ali o Atacado Estou, vou mandando pra eles. Vai ali também pra, ali pro restaurante da Bita. Bom dia, Bita. Bom dia, Miguel. Sabor da Serra. Bom dia, Nira. Todo o pessoal aí do Sabor da Serra. Eu vou mandando pra todos aí. Bom, já vamos oferecendo essa música pra todos eles que estão na escuta do Matinho Saudade aí. Bom, vamos legindo de fleita, Estrada da Vida. E daqui a pouquinho voltemos neste Rincão dos Quatro Pampa, Matinho Saudade. Tchê.

prepara seu chimarrão, vou se aproximando, gurizada, vou se aproximando. E hoje tá um dia de serração, um dia meio frio. Tá bom pra estar na beirada do fogo, fogão na lenha, a lareira, tomando um bom chimarrão. E escutando aqui o Matinho do Saudade aqui. E agora vou com outra música aí, do Maitaca, um bagual corcoviador. E a próxima música que vamos rodar aqui pelo Matinho do Saudade. Já vou mandando lá para Santa Leontina, para todo o pessoal da Santa Leontina aí. Todo o Chala ali, para o Carlos Mário. Ali vai para a Estância Cerrito. Para todo o pessoal do Cerrito aí, na Tia, ali para a Estância Peñarol. Vou mandando aí. E já vai lá para aquelas querências da lata, lá para todo aquele pessoal da lata. Vou mandando, na Tia. Está ali na Estância daquele carpintaria, para os guris ali também. E vai ali na lata, ali para o alemão, ali com a Terezinha, filho. Vai para o tio Devair ali, para todo o pessoal aí da lata. Vou mandando para a gurizada. Prepara o seu chimarrão e vou se aproximando devagarzinho, tá? E já vou mandando aqui para o Minuano, aqui para todo o pessoal do Minuano ali, vai para o Mário Soto. Bom dia, Mário Soto. Como é que tá a coisa, chino velho? Vai ali para toda, ali para minha sogra, Maruca, vai ali.

Ana, a Célia, todo o pessoal aí do mesmo ambiente. E ali o Renato Persíncola, que está por ali com o Samuel, ali família, ali a Silvia, a Martilene. Depois vamos mais um pouquinho por ali mais adiante, o Doclésio, a Jacira, com o Cleber, ali os pais. Toda essa gurizada aí. Bom, vamos de música! E daqui a pouquinho voltemos, calçada. Vamos todos com Maitaca, um bagual corcoviador, tchê. E daqui a pouquinho voltemos neste meu céu anil, gauchada.

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1: Bueno, gauchada amiga, estamos tomando um chimarrão aqui pela rádio. Achamos que hoje não ia ter programa, disse que ia ter um corte de luz, né, tchê? Ia ter um corte de luz das 6 da manhã às 10h30, mas o Osmar Vécia levantou, aí perto das 7, e viu que estava funcionando a integração, e deu jeito. Recebi embora com a patroa para Ceguar, chegamos aqui pela rádio, estamos aqui de novo fazendo o nosso programa Matinho Saudade. E a recém começando a tomar meu chimarrão, saí agarriado hoje de casa, tomando meu chimarrão, gente. Bom, vamos com outra música aí, que quero oferecer ali pro Magalhães, a Nília, vai com o meu amigo Bariloche com a Dona Joana, não é, tchê? Bom dia, Bariloche, bom dia, Dona Joana. E a minha amiga Neca, também, que não encontra, que sempre está escutando o nosso programa aqui, não é? Vou oferecer para ela também, vai ali pro Pedro, já vou mandando ali pro Pedro, viu? Porque eu escolhi a Pedro ali para ele, assim, você falando em Pedro, né? Bom dia, Pedrinho. Muita coisa, Pedro. E mandando por aqui, já que nós estávamos naqueles rincão dos quatro pampas ali do Bariloche, mandando pro tio Anildo e a Dona Olga ali também. Para todo esse pessoal aí, já vou mandando essa música aí, tá? Vou mandando aí. E a música é com Mano Lima. O Mano Lima. E aqui de Puxa do Queixo, meu irmão. Essa é boa, hein? Que puxando do queixo. Bueno, vamos então com Mano Lima, Puxa do Queixo. E daqui a pouquinho, voltemos, Gauchá. Prepara o teu chimarrão, que em 3 minutinhos nós temos por aqui de novo, tio.

prepara teu chimarrão, vou se aproximando devagarzinho, que tô aqui pela rádio tomando o meu chimarrão aqui. Bem tranquilo, tomando um chimarrãozinho aqui na gurizada. E aí vocês preparem seu chimarrão também. Vocês vão chegando devagarzinho aí pela 101.5, matinho saudade. Aí, bem devagarzinho aí, não é? É coisa boa aí, Matê. É feio aí fora aí, quem sabe vai ter alguma chuva, quem sabe não. O tempo tá meio roscado aí, mais do que pra lá, do que pra cá, não é? Mas faz parte da natureza aí, nosso Pai Celestial é que sabe de tudo, não? E vamos com a mensagem que me mandaram aqui de lá, de São Diogo, lá me mandaram. Bom dia, São Diogo. Bom dia, pessoal de São Diogo. E mandou uma cartinha dizendo, Chiru Véio aqui pedindo, ó, bom dia, tudo bem? Se podes, me passa faca prateada, urgindo de fleita, para oferecer para o meu pai, o santo, aqui em São Diogo. Bueno, bom dia aí, o seu santo aí, oferecendo música para ele. Bom dia, seu santo, aqui do Matinho Saudade, Chiru Véio, bom dia a toda a família. E vão mandando aí por São Diogo, então se vão mandando ali por Mangrujo também. Mandando por Ney Gonçalves ali, mandando. Lá por Melo, a Mirta Gonçalves, Ramoncito Silva. Como estão por aí, Chiru Véio? Como está, Ramon? Como está as Mirta tomando um chimarrão aí com o Ramon? Mirta e Ramon aí. Mandando ali por São Diogo, Melo. Vão mandando aqui então. Bueno, vamos então, de Gildo de Fleita, faca prateada. Quantos morreram degolados com uma faca prateada dessas, hein? Ainda tem gente que ainda come um bom churrasco, hein? Com essa faca que tem matado muita gente, não? Facas antigas, não é, Vitória? Vamos de Gildo de Fleita, faca prateada, tchê. Daqui a pouquinho voltemos neste cheiro de galpão, gauchada buena.

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estava com o Gildo de Freitas, a faca prateada, né? Essa faca tem matado muita gente, não? Eu ganhei uma faca prateada e não tinha cabo na faca prateada. Me regalaram uma faca dessa muito, muito antiga. E aí disse, bora, um dia eu vou caçar e vou pegar um tatu, vou fazer o cabo com um rabo de tatu. Aí fui saindo caçar, com meu colega, fui caçar. E aí cacei uma baita tatu. E o tio, agora sim, agora eu tenho pra botar um cabo na minha faca prateada que me deram. Botei o cabo na faca prateada, ficou muito linda a faca. Sim, ficou muito linda, caluchada. E aí você sabe que... Aí meu colega outra vez me cuida pra nós ir caçar num lugar aí. E fumo, né, tio? E disse, tio, é que aqui é meio assombrado esse tempo da guerra aqui. Morreram muitos degolados com faca prateada aí. E com a faca na cintura. As cansadas, os cachorros bate os cachorros, viu? Então tocou um tatu. Mas era no mesmo lugar onde nós tínhamos caçado pra... Caçado essa tatu, a fêmea, pegar, fazer o cabo da faca. Só que o meu colega não disse que era tão assombrado, né, tio? E aí saquei, botei, não queria, levei a faca prateada pra dentro da toca do tatu. E aí, quando eu me disse, bota a linterna aqui, quando eu boto a linterna, eu senti um movimento na faca. Tinha, mas tem algum movimento com a faca aqui, me lembrei do meu colega, disse que era assombrado, que era tempo da guerra, morreu muita gente decolhada. E aí fui sacando a faca devagarzinho, tinha, vamos sacar a faca, vamos deixar quieto esse bicho. Quando sacou a faca, o tatu vinha de trás cheirando a faca, rapaz. E eu digo, olha, tio, acho que era até assombração da luz morto degolado aí. E era o tatu aí cheirando a faca, vinha cheirando o rabo que eu tinha botado no cabo, que era da mulher dele, a tatu, a fêmea. Saiu o tatu pra fora. Aí tava a história da faca prateada, né? Bom, vamos de música, então, você deixa de conversar, Osmar Velho. E vamos com outra música aqui, Por Essas Fronteiras, com Renato Jaguarão. E daqui a pouquinho voltemos. E essa música já quero oferecer lá por Maldonado, tchê, pro meu amigo Mário Lucas, meu irmão Adão Silveira, tchê, que tá lá por Maldonado e família. Bom dia pra eles aí. Bom dia pra Mário. Bom dia pra toda essa paisanada, essa gauchada aí, Uruguai adentro. Chama um bom dia aqui pro Ramon Trigo. Aí, Ramon Trigo, mandando, tchê. Já vamos lá pro Taquarembó. Um bom dia pra Luciano, Eve, Minietito Mateus, da família, Tito, toda essa gauchada aí por Taquarembó, lá dentro. Já vamos mandando pra eles aí, então. E daqui a pouquinho voltemos neste cheiro de galpão no meu céu ali, machando saudade, tchê.

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aqui estamos tomando um chimarrão, preparando o nosso aqui, as nossas músicas aqui, arrancando aqui pelo Martinho do Saudade. E agora nós vamos com outra música aqui, vamos com os Monarcas, Milonga de Clarear o Dia. Aí uma música, muito linda essa dos Monarcas, Milonga de Clarear o Dia. Tchê. E passando aí pra vocês aí, já vão preparando o seu chimarrão, gurizada, vão se aproximando. Aí, vou virar na lareira, um fogão a lenha. Quero mandar um bom dia, mandar essa próxima música ali pro meu amigo Charo, Dona Mara. Bom dia, Charo, Dona Mara. Charito, família. Já vou mandando pra todo o pessoal da Dona Mara lá pro Pedra Santa. Vou mandando por lá, pra toda essa garochada aí. Essa música aí. Mano, já vou mandando ali pra Estância do Casco pro meu amigo Gustavo ali. Gustavo ali que tá com uma família, o pessoal dele. Um abraço, Gustavo, pra ti, Chiruê. A Estância do Casco. Tá lá pra Estância do Chico, lá em cima da serra também. Pra Marita. Pra todo o pessoal que estão por lá também saborizando, tomando chimarrão, outros campeirando. Outros já estão trabalhando na agrícola, geneteando algum, tropeando. É pra toda essa gauchada aí hoje, que é um domingo que eles merecem. O melhor da música tradicionalista, que pela 101.5 Matinho Saudade, tchê. Bueno, vamos de música, tchê. Com os Monarcas, Milonga, declarar o dia. E daqui a pouquinho voltemos neste cheiro de galpão, no meu céu anil. Aqui, pela 101.5, Matinho Saudade, tchê.

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Y ahora, vamos con una mensaje aquí que nos mandaron una cartinha. Uma cartinha nos mandou a Dona Cleusa. Dona Cleusa nos mandou uma cartinha aqui pela rádio. E diz na cartinha aqui, ó: bom dia, seu Osmar e demais integrantes do programa. Matando saudade. Gostaria de oferecer uma música bem bonita para o Delvair, que completou mais um ano de vida. O dia 22. Obrigado pela atenção e um feliz domingo a todos. Bueno, Cleusa. E tio Delvair, feliz aniversário, tio Delvair. Que Deus abençoe o senhor, que se sempre se taura com o senhor, né, tio Delvair? Que lhe dê bastante vida. Aí, junto com a sua família e a sua amada aí, a dona Cleusa. E nós vamos oferecer aqui com a sua neta aqui, a Vitória, vamos oferecer uma música do Teixeirinha, Tordilho Negro, para o senhor aí. Tio Delvair. Bueno, vamos abrir as porteiras do Matheus Saudade e vamos com Teixeirinha, Tordilho Negro. E daqui a pouquinho voltemos neste cheiro de galpão, nesta velha querência aqui, Matheus Saudade, tchê.

aqui temos pro Matiando Saudade aqui tomando um chimarrão. E agora vamos com nossos patrocínios aqui. 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
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Bom, vamos com uma de música, então, vamos com outra música aqui. Vamos com... Aqui, peraí, vamos ver aqui. Vamos com Berenice Azambuja, Canto Alegretense. E daqui a pouquinho voltemos neste meu céu anil, neste galpão cheiroso, não é? Que é um galpão cheiroso. Aí, nesta pátria amada aqui, que é o meu céu anil. Daqui a pouco voltemos, gauchada buena, neste rincão dos quatro pampas. Bora lá.

0: Gauchão, amigo, aqui temos aqui com uma visita muito especial. Fazia ano que eu não via ele. Um amigo Barulho anda por aqui, tchê. Nós visitando pela rádio. Olha, Barulho, quero dar um bom dia pra ti. Bem-vindo, matando saudade. Fiquei contente de te ver. Fazia anos que não te via, Chiro, velho.
1: Bueno, bom dia pra ti também. É um prazer rever de volta. Que seguimos com boa saúde, seguimos tocando em frente.
0: Bom, é isso aí. É muito importante, né, Barulho? E o Barulho aqui, pessoal, nós traz um aqui, pedindo aqui ao pessoal, toda essa gauchada aí. Ele perdeu uma cachorra aí, uma cachorra que ele vai comentar pra vocês aí. Perdeu dali do postinho, né, vai, Barulho?
1: Sim. Sim, do postinho, a corredora da mina e o, né, o colégio brasileiro este. Uma cadela crioula negra. E eu dou uma recompensa de 1.000 pesos para quem me entrega essa cadela, da informação correta, eu dou 1.000 pesos.
0: Aí tá, pessoal, ó, ele dá uma propina, como diz o castelhano, né?
1: Sim,
0: uma tá,
1: propina.
0: É, tá dando aí para quem encontrar a cadela, 1.000 pesos, quem encontrar, ou dá informação aí da cachorra, uma crioula preta, que ele perdeu ali do postinho, que arruba a mina aqui, não é? Aqui,
1: exato,
0: perdeu aí. E quando foi isso, Barulho?
1: 2 dias atrás.
0: 2 dias atrás, pessoal, tá? Quem tiver informação aí dessa cadela, pode mandar aqui pela rádio, pode mandar para nós aqui pelo Matinho de Saudade, pro meu telefone, pode mandar. Mas se algum tem o telefone do Barulho aí, pode. Não sei se o Barulho quer deixar o telefone aí, né? Tá?
1: Sim, eu deixo.
0: Aí tu passa o Barulho, não é Barulho. Aí, pessoal, quem achar aí, quem achar essa cachorra aí, que nós passa aqui pelo telefone aqui no 092... 33 21 37, repito, 092 33 21 37, tá, pessoal? É bom apontar o telefone aqui do Barulho aqui, para nós que daqui a pouco nós passemos de novo, tá? 092 33 32 e 37, esse é o telefone dele aqui, tá, pessoal? Quem encontrar aí, sabe que tem uma recompensa de 1.000 pesos que ele dá pra cachorra, tá? Faz 2 dias que ele perdeu aí, tá? Bueno, se alguém encontrar aí, nós mandamos daí, não é, Barulho?
1: Exato, exato.
0: Tá? Tá.
1: Também eu queria mandar uma música lá para a instância do Laço, para Rodrigo Butski Família e Jorge. E toda a pionada vai lá.
0: Ó, a Estância do Laço aí, ó. Então, uma música pela Estância do Laço aí. Vamos mandar, então, você, pode ser, oferecer uma música aqui com... Que música tu queria oferecer?
1: Uma música de Gil de Freitas, provavelmente.
0: Então, Gil de Freitas, bom. Saudade da Minha Terra, pode ser ou não?
1: Pode ser.
0: Aí tá, então, você, vamos com Saudade da Minha Terra, lá pra Estância do Laço, que o amigo Barulho tá oferecendo pra toda a gauchada lá. Todo... Os integrantes, capataz, pionada, granjeiro, temos granjeiro por lá ou não?
1: Tem granjeiro.
0: Vou mandar pra toca dos granjeiros também. Eu ia muito lá, tu sabe? Sim. Na Estância do Laço, na época eu vendia, era vendedor. Tinha um comercialzinho, tchê, e levava de tudo, tchê. Levava salame, mortadela, cerveja, e levava CD, aquelas
1: fitas.
0: Ah, levava de tudo, roupa, levava de tudo. E
1: lá aparece um vendedor de roupa lá.
0: É. E naquela época, mas isso foi quando se feiou a fronteira, quando se feiou a Ceguá mesmo.
1: Sim.
0: Né? Deve fazer como o quê? Uns 30 anos mais, deve fazer, não?
1: Ah,
0: é, deve fazer sim, para aí sim, uns 30 anos. E eu vendia por essas bandas aí, entrava aqui pela lata, minuando aqui, e saía lá na ponta do Valente, lá recorria tudo isso aí, vendendo. E bastante me salvou, né? Não tinha serviço para o Ceguá, né? Ah, e graças a Deus me defendia lindo. Fiz uma amizade muito grande com essa gauchada, nessas instâncias aí. Conheço tudo por aí. Bom, então assim, vamos com Saudades da Minha Terra, lá para aquelas querências lá, mandando ali para o Espantoso, ali para aquele pessoal todo ali também. E daqui a pouquinho voltemos neste cheiro de galpão, nesta querência amada. E daqui a pouquinho voltemos, gauchada, bueno.

0: amiga aqui, temos um chimarrão sobre a mesa, chegou meu amigo Barulho aqui, daqui a pouquinho o Osmar vai seguir tomando um chimarrão aí, não é Barulho?
1: É.
0: E visitando o amigo Barulho aí, pedindo aí, pessoal, aí se alguém encontrar uma cachorra crioula preta, aí a recompensa de 1.000 pesos, há 2 dias atrás ele perdeu essa cachorra, se alguém souber o paradeiro dessa cachorra aí, tem informação aí, só se comunicar aí pelo telefone, pelo 0992-3332-37, tá, pessoal? E manda aqui pela rádio também, esse é o telefone dele aí, tá? E agora vamos com outra música aqui, que nós mandaram mensagem aqui, a Dona Santa nos pediu uma música do Teixeirinha e outra do Gido. Vou mandar duas músicas, Dona Santa, pra senhora aí. Vou mandar a primeira do Teixeirinha, tá? Dona Santa, vamos ver o áudio que ela tem pra mandar aqui pela rádio.
2: Bom dia, senhor Mar. Passei uma música do Gido ou do Teixeirinha pra nós. Mas que tenha um bom domingo. Obrigado, um abraço.
0: Bueno, Dona Santa, vamos lhe mandar primeiro do Teixeirinha e depois vamos lhe mandar do Gil de Freitas. 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Ali é um quiosco de fundamento, né, tchê? Capa da revista, né? O cara aí faz umas rodas de carreta ali, a menina, de fundamento, Barulho. Boa, e aquele café preto.
1: Tem que chegar um dia.
0: Não, chegue por ali que, tchê, ali aí indica 6 da manhã, tá aberto o quiosco deles ali, do Thomas e Mirita. Vamos ver o que ele mandou dizer aqui.
2: Bom dia, senhor Mar.
0: Não, já saí com a Dona Santa, não, não é?
2: Tá, senhor.
0: Olha aí. Aqui. Agora sim. Ai, que me mandasse nota e mensagem agora, podia ver se é este.
2: Bom dia, Osmar, bom dia.
0: Não, não.
2: Bom dia, Osmar.
3: Fue bendecida mañana, don Osmar. Para ti, para toda la audiencia.

0: amiga, aquí tenemos por el programa Machando Saudade aqui, né? Todos os domingos, pela 101.5 Integração. E recém nós mandaram uma foto aqui, mas é um cachorro ovelheiro, Paulo. Obrigado, Paulo, por ter mandado aí, Paulo. Mas é uma cachorra crioula cruzada com outras raças, estava dizendo barulho aqui. Uma cachorra preta, de cola, tá? Aí, não era essa aí, tá? Qualquer informação vocês mandem aqui pela rádio, mandem pelo telefone, barulho aí, tá, pessoal? E agora vamos com a mensagem da Dona Santa. Dona Santa me pediu duas músicas, bom, não vou deixar de atender aqui, não é? Nós somos fãs do Matinho Saudade e temos que atender, não é, barulho?
1: Temos que atender.
0: Claro, vamos ver que a Dona, agora outra mensagem mandou a Dona Santa aqui.
2: Oi, seu Osmar, bom dia. Queria escutar por Gildo e Freita percorrendo o Rio Grande. Que tenha um bom domingo. Muito obrigado. Abraço, Daniel e Santa.
0: Olá, Dona Santa, bom dia, senhora. Bom dia, tio Daniel. Como está, Chiru, velho, enroscado aí na beirada da areira, tomando um chimarrão, tio Daniel? Tio Daniel, hein? Já vai.
1: Já tá na hora do pinga, da pinga.
0: Oi, diz o barulho que tá na hora da pinga, hein? Não, e uma pinga tem que ter um velho barreiro, não, barulho?
1: Claro.
0: Uma pinga, não é, tchê? Hein?
1: Ah, sim.
0: Te lembra do final, Bequeca?
1: O Bequeca.
0: O Bequeca, tu deve ter lembrado o Bequeca, velho? Irmão do Jorge Pamba, dessa gente.
1: Sim.
0: O Bequeca, velho, era bom numa pinga, sabe? Que tava
1: sim.
0: Bequeca, velho, foi numa pescaria, tchê, tava pescando, tirou três piolas pra dentro d'água num rio. E não picava as piolas, né? E daí tava quieto ali, não picava, ele tinha uma barreira e pegou uma. Me manoteou a barreira no meio das pernas. Quando ele manoteou numa barreira, o rapaz tinha um baita cruzeirão. Tchê, e ele não sabia o que fazia, tchê. E ele pegou a garrafa da velha barreira bem despacinho, barulho. E aí pegou e tchê, e tomou um trago e a cruzeira olhou pra ele. Quando ele olhou pra cima, pra ele, ele largou um chorro por cima dela.
1: Deu um trago pra
0: cruzeira. E ele foi embora, rapaz. Foi embora a cruzeira. Diz, bah, por sorte, tchê. Que foi embora a cruzeira e aí as linhas piolas começaram a picar e só com a peixe. De repente, outra parada e se dormiu nos tragos. Se dormiu nos tragos, Bequeca, velho. Tchê, e de repente ele sentia aquele laçaço no canto da bota. E se acordou e olhou o barulho. E quando eu era cruzeira com a cola, que ele acordasse pra tirar outro choro de canha por cima.
1: Queria mais cachaça.
0: Vamos de música, tá? Com um Gildo de Freita percorrendo o Rio Grande. Daqui a pouco voltemos com a Chara Buena.

0: escuchando, amiga, aquí tengo uno marchando saudade aquí de todos domingo pela 101.5 integração. E agora aqui eu recebi um gaúcho, uma prenda, nos mandou aqui uma cartinha aqui pro Matheus Saudade, e diz na cartinha aqui, ó: bom dia, senhor Osmar, estamos na escuta. Na escuta, apareceu aqui em casa essa cadela, talvez alguém perdeu. Ela se vê que é bem cuidada, está comigo. Bom, queremos saber quem é a pessoa. Aí nós manda quem é, onde que tá, quem é a pessoa que tá com a cachorra aí. Obrigado por a mensagem aí, não, Barulho?
1: Sim.
0: Tá, nós manda aí. É, a cadela é uma crioula com preta, de cola. É meia que não é pura, é cruzada com outra raça, não é?
1: Sim.
0: É, mas que a pessoa nós manda onde tá aí, que o Barulho vai aí buscar essa cachorra aí, tá? Vai ter a recompensa de 1000 pesos aí, tá? Pra pessoa aí, talvez o gaúcho, né, tia? Já dá pra tomar uma pinga, não é, Barulho?
1: Mas já não, tá bom.
0: É, se ele já encontrou essa cachorra, já dá pra tomar uma pinga. Bom, a pessoa que nós manda a mensagem, aí o nome da pessoa que nós mandou a mensagem, mas não tô o nome. E
1: nós o endereço,
0: né? Nós mandamos o endereço, que o Barulho tá por aqui esperando. Tá, valorizada. Bom, vamos com uma música aqui do amigo Jorge Silva. E aqui tem uma Cláudia Pérez que nos mandou aqui pelo Matheus Saudade também. Vamos ver o que a Cláudia Pérez nos mandou.
2: Bom dia, Osmar, bom dia. Osmar, nos passa uma música boa pra mim, pra Vitória e José, tá? E também pro seu Gajego, a Karine e família, lá em San Diego, tá, Osmar? Um bom dia pra você e pra Vicky.
3: Bom dia, Osmar, sou Jorge Silva. Quero que me passe uma milonga do Ciro Correia. Graças. Que tenhas um bom programa.
0: Bueno, Jorge Silva, bom dia pra ti, Ciro Velho. Muito obrigado, Ciro Velho. E vamos com o Ciro Correia, então, pro meu amigo Jorge Silva. E já vamos mandando lá pra Cláudia Pérez, que pediu em família, pra um gajego, família. Todos na escuta. Quero mandar aqui pela praça os taxistas, meu amigo Dantas, que tá sintonizado aí no programa Matando Saudade aí. Vai pra ti, meu amigo Dantas, pra todos os taxistas aí. Vai essa música com Ciro Correia. Aí, então, sim. E o nome da música era Milonga da Fronteira. Bueno, já vou mandando aqui para toda a fronteira, aqui tanto lá do Uruguai como do Brasil. E já vou mandando para essa pessoa aí, já música para ele, que nós mandou uma cartinha aqui, dizendo que apareceu esse cachorro aí, tá? Você pode tirar uma foto e nós mandar também, não é, Barulho?
1: Exato.
0: E nós mandem aí, nós diga o endereço pro Barulho e buscar essa cachorra aí. Fiquei muito grato pela mensagem aí da pessoa que nos mandou, só que não mandou o nome aí, tá? Vamos, doce, Ciro Correia, e daqui a pouquinho voltemos nessa estampa gaúcha que é Matando Saudade, tchê.

amiga, aqui temos um matinho do saudade aqui. Vamos até as 11 da manhã. Prepara teu chimarrão, se aproxime devagarito. E vamos para uma beirada, um fogão a lenha, uma lareira. E aí mandei mensagem aqui pela 101.5, matinho do saudade que temos aqui, gurizada. Tá? Bueno, a informação aí da cachorra que nós passou aqui, mensagem, que foi a mensagem do mesmo, foi o Paulo, de uma cachorra que apareceu lá, o Paulo, tá? É uma cachorra oveeira, preta com branco, apareceu lá, pro minuano, o Paulo tem ela, pessoal. Se alguém perdeu, tá por lá essa cachorra, tá? Não, não é a mesma do barulho aqui, tá? Se alguém tiver informação dessa cachorra crioula, meia cruzada com outra raça aí, uma cachorra preta, aí manda informação para a rádio aí, pelo telefone, o telefone do barulho aqui, ó, é no 092-33-32-37, tá, pessoal? Tá? Até as 11 da manhã, vamos estar por aqui pela rádio, aí alguém entra em contato, tá? Se acharem essa cachorra. O barulho perdeu há 2 dias essa cachorra, tá? Aí do postinho ao rumo a mina aí, tá? E agora vamos com outra cartinha aqui que nós mandou. Quem nós mandou, tchê? Pero, minha amiga Loraci, rapaz. Como tá, Loraci? Como tá essa gaúcha taura? Como tá o Mário? O que faz o Mário, tchê? Hein? O Mário tá cortando lenha, Loraci, pra fazer o fogo aí ou não? Fazer o churrasco, tchê? Hein, Loraci? E o meu amigo tchê? O que faz o meu amigo tchê? Se recuperou do dedo, tchê? Como tá, tchê? Como tá a família por aí, tchê? Bom, a Loraci mandou uma cartinha dizendo assim pela rádio aqui, ó. Bom dia. Muito bom. As tortas fritas que fazem esse casal muito simples, simpático, botou aqui. Gostaria de oferecer uma música para eles. A Loraci assina aqui, ó. E que música, Loraci, nós vamos mandar para ele, Loraci? Mas já sei que música vamos mandar para o Thomas e a Mirita. Com Sidney Lima, se fazendo de leitão. Vai aí, Loraci, vai pra eles e já vai pra vocês aí, tá, Loraci? Vai aí com Sidney Lima, se fazendo do leitão. E daqui a pouquinho voltemos, gauchada buena, neste Rincão dos Quatro Pampas, matando saudade, tchê.

tinha uma amiga aqui, temos pelo Matinho do Saudade aqui, agora vou tomar um chimarrão. Tava o amigo Barulho me visitando, fazia tempo que eu não via assistir o velho. Fazia tempo que eu não via o Barulho velho. Apareceu aí me visitando, buscando a cachorra, se alguém souber da cachorra crioula preta. A cachorra aí não é crioula pura, não, ele é cruzada aí. E gosta de andar muito em cima de caminhoneta, me disse ele. Se alguém souber aí, mande aí, nos comunique, ao do paradeiro. Ele anda buscando essa cachorra, agora não sei o que da raio, vai andar procurando a cachorra por aí, pessoal. Estou tomando um trago de chimarrão aqui para aliviar um pouco a voz aqui do Chiru Velho, da nossa primeira partida do Saudade, né? E agora já vamos lá para o rancho PTG Chaleira Preta, tchê. Que diz que está por lá o Mário Soto e o Magalhães, não é Dona Ivone. Então vamos mandar uma música aqui com o Cláudio Machado. São as armas que eu conheço, o nome da música. E daqui a pouquinho vou ter este grito de galpão aqui, este cheiro de galpão, tchê, este cheiro de terra, este cheiro de flor, aqui que é o Matiano Saudade. E daqui a pouquinho voltemos, gauchada, em 3 minutos voltemos aqui de novo.

aqui tem um programa matando saudade, tomando um chimarrão por aqui, destrancando a garganta um pouco, ressecou. Tomando chimarrão e agora vamos com nossos patrocinadores aqui do Matando Saudade. 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
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Bueno, vamos trovando aqui, porque tem uma mensagem aí. Não dá tempo de uma música, né? Não vai mais dar tempo na Vitória. E a mensagem tem que ser um ponto, tem que ser... E, bueno, vamos botar uma música aí, tu me bota qualquer uma música aí, então, vamos botar aí, te bota uma música, vamos botar uma música do tu tem dos Bertucci aí, né? Floreando a minha sanfona, que eu vou mandar pro amigo Barulho aí, que o Barulho anda atrás da cachorra, e daqui a pouquinho eu vou ter uma cachorra, bueno.

amiga, aqui temos no programa Matiando Saudade, tomando um chimarrão aqui pela rádio, tia. Tomando um chimarrão. E aí, será que o pessoal encontraram a cachorra do meu amigo Barulho? Uma cachorra crioula. Não é pura, uma cachorra que tem outras, cruzado com outra raça. Uma cachorra preta. Foi há 2 dias ele perdeu essa cachorra do postinho, a mina aí. Tá, tem uma recompensa de 1.000 pesos lhe dá para quem souber do paradeiro dessa cachorra que encontrou. Aí que mande aí pela rádio, mande pelo telefone dele aí, tá, pessoal? O telefone dele é no 092-33-32-37. Aí, quem? Os cachorros são muito queridos da gente, né? A gente se apega a esses animazinhos, né? E quando a gente desaparece da vida a gente fica até triste, não? Eu sei o que é isso, não. Essa ideia, meu amigo Barulho, era triste com a cachorra aí, não, tia. É, os animais é como um familiar da gente. A entristece a pessoa, entristece mesmo, não. Eu tinha uns cachorrinhos mimosos já se foram, tá? E tinha a cachorrinha, a última que ela se foi o negro e a Paloma. Ah, a Paloma era mimosa, mas fiquei triste, triste mesmo. Por isso que eu digo. Se aparece aí, chame pro dono, entregue aí. Ah, bueno, vamos com uma mensagem agora, mandou a minha irmã Eva Silveira, te mandou. Bom dia, minha irmã Eva Silveira, bom dia, Maico. Bom dia, minha mãe, a dona Diva. Como estão por aí na beirada do fogão ali, minha mãe? Tomando um chimarrão? Hein? O que estão fazendo? Fazendo uma boia campeira, uma comida campeira por aí, dona Diva? Hein? Tá? Já vou mandando uma música pra vocês aí, então, pra ti, Eva e Maico e a mãe aí. Eu vou mandando aí com Jorge Camargo, Roseira Branca. Com muito carinho vai daqui do Matiano Saudade pra vocês aí. Tá, minha irmã? Tá, Maico? Tá, mamãe? Beijo, que Deus abençoe vocês. E vamos com Jorge Camargo, Roseira Branca. Já vou oferecendo pra todas as mães, pra todas as mamães aí, pra todas as gaúchas taura. E já vou mandando ali pro meu PTG Chaleira Preta ali, pra Ivone ali, pessoal ali. E vai ali pro pessoal do Fogo de Chão, que estão na escuta do Matheus Saudade ali. Já vai ali para todo o pessoal ali, então, tá? E quero mandar também, e justamente uma patroa que teve de aniversário ontem, ali no Sincero. Você sabe quem é, né, tchê? Quero oferecer essa música para ela aí, tá? Tá? Marilene. Às vezes me esqueço, não é por aí. Tá? Vai com carinho pra ti, tá? Aí a patroa dos Sincerros aí, mandando pra ela que teve de aniversário ontem. Tava ali pelo rancho. Ali tivemos dando de prosa com eles por ali. O Eduardo, o Fogo de Chão, com a esposa. Estão por ali. Vai pra vocês, então. Vamos abrir os porteiros, Matheus Saudade! E vamos, então, com Jorge Camargo, Roseira Branca. E daqui a pouquinho voltemos aqui no programa Matiando Saudade, tchê.

Moçada amiga, aqui temos o programa Matando Saudade, tchê. Aqui de todos os domingos pela 101.5 Integração. E agora vamos com uma carta que nós mandaram lá de Bagé, nós mandaram, né? Uma cartinha que nós mandaram de Bagé. Aqui nós mandou, quem nós mandou, tchê? Tá na escuta? Minha amiga Simone, o Itamar, tchê. Um abraço, Simone, pra vocês os dois, tamanho do Rio Grande do Sul. E mais uma volta aqui do Uruguai pra vocês aí, meus amigos. Tá se aproximando a Semana Farroupilha, Itamar, hein, Simone? Ué, como diz o Gustavo Ferreira aí. E daqui uns dias já temos lá por as gauchadas lá, hein, Gustavo? Daqui uns dias já temos se encontrando. Pô, não é, Gustavo? Tá ali na lida, Gustavo, lá pela estância do casco lá também. E vou ler a cartinha que nos mandou aqui, então, o Itamar aí, com a Simone. Diz, buenos dias, seu Osmar. Um quebra-costela para o amigo velho. Aqui tudo bem. E a Simone manda um abraço. Um abraço, vamos fazer um pedido. Uma música, Os Ribeiros, para os que vivem dos braços. Recuerdos, seu Osmar. Assina Itamar Berres. Um abraço, Itamar. Um abraço, Simone, pro Bagé. Pra vocês aí, um abraço pro Zé Paulo em Bagé. O Zé Paulo aqui, pela estância da Carpintaria, ou também outro Zé Paulo, pra todo o pessoal aí, então. Bom, vamos de música? E daqui a pouquinho voltemos neste Rincão dos Quatro Pampas, Matando Saudade, tchê.

amiga que temos no programa, Matilde Zarada, tomando um chimarrão aqui pela rádio aqui. E aqui ativando aqui com este programa que é o Matilde Saudade, né, tchê? E aqui tá mandando um saludo pro Barulho aqui também. Um saludo a mi amigo Barulho. Lo saludo, Chico, de San Diego. Tiempo, hace tiempo que nos não vemos. Mandou aqui pro Barulho aí, ó. Preparando uma carne para poner en el, na parrilla. Eduardo Ferreira. Olha aí, bom dia, Eduardo Ferreira. Bom dia. Bueno, vamos com uma música aqui do Teixeirinha. Querência amada. Vamos oferecer pra Vitória aqui, ela quer escutar. Vamos oferecer essa música pra ela que tá pedindo aqui. Um Teixeirinha, querência amada. Já vai lá pra Estância do Casco. O amigo Gustavo que tá na lida. E pra, minha, pra Marita aí também, que estão aí na escuta do Matheus Saudade. Já vai pra eles aí então. Tá? Bueno, vamos de música com querência amada. E daqui a pouquinho voltemos, gauchada buena, no meu céu, anil.

0: preparando o teu chimarrão aí, vão se aproximando aí devagarzinho, né, tchê? Devagarzinho aí, vão tomando um chimarrão, escutando uma boa música tradicionalista, aqui pelo Matinho do Saudade, aqui pela 101.5, Integração Aceguá. Aí na beira do fogão a lenha, uma lareira, uma grande e um mar. Então dá pro PTG Chaleira Preta aquecendo os pés, tomando um chimarrão aí. Que é o que vocês me dizem, gurizada, hein? Tomando um bom chimarrão aí, uma boa lareira, hein? Tem uma lareira ali pro PTG Chaleira Preta, que é assim mesmo ali, hein? O índio que chega ali com um bigode arrepiado de frio. E duro de frio, congelado na tia, ali ele se aquece e bota o bigode no lugar em forma de novo, não? Mano, vamos de música! Vamos lá, temos um áudio aqui, tchê! Aqui do... aqui de um Taura, rapaz, um Taura que... Nossa, vamos ver quem é esse Taura, tchê! Uma legenda dos gaúchos aqui, rapaz!
1: Buenos días, amigos, ma. É o Bariloche, velho, tchê. Tchê, se podes, passa por Índio Cepé, milonga da minha terra, tchê. Um abraço grande pro amigo aí, tchê.
0: Bueno, tchê, muito obrigado, tchê Bariloche, muito obrigado. Um abraço também do Rio Grande do Sul pra ti aí, dona Joana Genuvé. E vamos escutar, então, aí com Índio Cepé, milonga da minha terra, Genuvé. Bueno, uns carinhos nossos aqui do Matião do Saudade, aí tomando chimarrão, aí na beira da arena, Valilhocha. Bueno, vamos mandando então, Índio Cepé. E o nome da música? Saudade da minha terra. Ah, milonga da minha terra. Bueno, vamos então com Índio Cepé, milonga da minha terra. E daqui a pouquinho voltemos, gauchada buena, neste rincão. 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

0: Rodrigo, aqui temos pelo programa Matando Saudade. Daqui a pouco os Mar Velho já estão seguindo. Os Mar Velho. Tocou essa carreta já um pouco lá na frente, né, tchê? Poucos metros aí a Vitória vai tocando pra frente até ela chegar ao destino dela, né? Que é o Matando Saudade, né? E agora vamos com a mensagem que me mandaram lá de Maldonado, desde Maldonado, meu amigo Mari Lucas. Bom dia, Mario. Como tá, chiru, velho?
1: Osmar, bom dia, Osmar. Bom dia a todos os angustiados aí que estão escutando o programa. E obrigado por ter já mandado uma mensagem aí. Sem dúvida, mas estamos escutando aqui, escutei. Tá, né, Osmar? É, aqui estamos, né, escutando o programa aqui, firme, como sempre. Osmar, para pedir uma música aí do Chico de Freitas. Para oferecer para todos a Uxada, Figueroa, a mina, o Loco de Gar, o Oswaldo Cede, e aí está ele escutando o programa, se dá o que? Está bom, Osmar?
2: Sai, cara, cala, sai, cara!
1: Bom dia e bom programa aí, está bom? Deus abençoe para todos.
0: Bueno, Mário Lucas, um abraço aí, obrigado, Chirinho, velho, muito obrigado aí. Por agradecer quando a gente manda uma música, porque às vezes a gente manda e ninguém manda. Às vezes não manda, tia, e não nem para agradecerem. Quando a gente se lembra de fulano, ciclano, não manda para nem para ver. Obrigado. E tu mandas, Mário. Muito obrigado. Me contento com a tua mensagem, Mário. Me contento. Obrigado, Mário mesmo. É coisa boa quando a gente manda uma mensagem e te retorna, ela se lembrando. Agradecendo, dando um bom dia, coisa boa isso aí. Assim já muitos fizessem nessa mensagem que tu fez, Mário. Muito obrigado mesmo. E vamos rodando aí uma música aí com o Gildo de Frente à Cigana. Ela vai pra ti aí, a família, por Maldonado, Mário. E já rodando essa música aí, já vai ali pra Ana Silveira ali, a minha tia Ana Silveira, com toda a família, quero rodar pra ela ali, pra todos ali. A Ana Silveira ali. Beijo, Ana. Não sei se ela tá na escuta. Ana deve estar na escuta, Nath. Vai para todos aí, então. Bom, vamos com o Gildo de Freitas. A cigana, daqui a pouquinho, vou ter uma gauchada boa.

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0: patrocínio aqui pra ir pra casa e ficar mais umas músicas até as 11 da manhã aí. E vamos aqui com os patrocínios. 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Tá, gauchada? Vamos com uma mensagem aqui. E já vamos finalizando o nosso programa. Aqui vai ficar a música aqui, tá? Vamos com uma mensagem da minha irmã, Eva Silveira, que mandou aqui. Manda dizer assim, ó: meu irmão, a mãe tá pedindo que tu mande uma música pro meu irmão lá em Maldonado, Adão Silveira, uma música Transo de China. Vai, torce por Maldonado aí pro meu irmão aí, torce Adão Silveira, e vai pro resto da família que tá na escuta aí. Bom, gaúchos e gaúchas, de rincão, rincão, de pago e pago, de todas as querências, até domingo que vem pra vocês. Tchau, tchau.
1: Vamos cantar para vocês, meus amigos, que estão me ouvindo por esse mundo velho de Deus.

Paz do Senhor, meus irmãos, sou grato a Deus pela oportunidade de estar aqui mais uma vez fazendo a programação da Assembleia de Deus. O programa Assembleia de Deus é a que vos fala Elias Lopes Gonçalves. Estamos na direção do pastor Davi Peixoto, programa da Assembleia de Deus. Somos gratos a Deus pela oportunidade de estar aqui mais uma vez para falar de Jesus, anunciar o Evangelho, cumprindo o que a palavra do Senhor diz, e de por todo mundo e pregar o Evangelho. E aqui nós estamos para fazer a vontade do Senhor. Se você sentir no seu coração pedir um louvor, uma oração, possa estar ligando, mandando uma mensagem. Sua participação é muito importante para nós. Possa estar ligando, mandando uma mensagem para o meu WhatsApp, da rádio aqui, que a gente vai estar atendendo dentro da medida do possível. Somos gratos a Deus por mais esse domingo, Deus nos permitir, meus irmãos, estar aqui para anunciar o nosso Jesus, fazê-lo conhecido, o nosso Deus. Fazê-lo nosso Deus conhecido. A gente está aqui para falar de Jesus. Eu vou ler um salmo para a abertura da programação. Para nós dar abertura na nossa programação nesta manhã de domingo. Salmo 1. E a palavra do Senhor diz assim, meus irmãos: bem-aventurado o varão que não anda segundo o conselho dos ímpios, nem se detém no caminho dos pecadores, nem se assenta na roda dos escarnecedores. Antes temos ouvido o seu prazer na lei do Senhor, e na sua lei medita de dia e de noite. Pois será como a árvore plantada junto ao ribeiro das águas, a qual dá o seu fruto na estação própria, cujas folhas não caem, e tudo quanto fizer prosperará. Então somos bem-aventurados quando seguimos a Jesus, quando andamos na ordenância de Jesus. Somos bem-aventurados. A palavra do Senhor nos diz que nós não andamos no conselho dos ímpios, não acreditamos em qualquer coisa, não vamos atrás de qualquer anúncio, meus irmãos. Nós vamos atrás de Jesus, nós somos imitadores de Jesus. Então que nós possamos nessa manhã buscar estar na presença do Senhor, direcionar o nosso dia, a nossa vida, a nossa caminhada, a nossa família, apresentar a Deus, porque Deus é poderoso sobre todas as coisas, grande misericórdia para conosco, para mim e para você. Então, nessa manhã, eu vou deixar um louvor para nós dar sequência na nossa programação.

Paz do Senhor, meus irmãos, meus ouvintes. Eu vou estar lendo aqui, meus irmãos, mais um versículo que se encontra em João 15. João 15, capítulo 15, versículo 11. E a palavra do Senhor diz assim aos nossos corações, meus irmãos, nesta manhã: tenho-vos dito isto para que que o meu gozo permaneça em vós e o vosso gozo seja completo. Meus irmãos, a palavra do Senhor diz que a alegria do Senhor permanece em nós. Que a alegria do Senhor que Deus tem colocado em nossos corações, meus irmãos, em todo sentido, de falar de Jesus, de estar na casa do Senhor, de ajudar o meu irmão, de fazer o bem em todo o tempo, de ter um coração puro, verdadeiro e lábios verdadeiros diante do Senhor, porque Jesus era perfeito. Permaneça em nós, que nós faça isso para que Jesus permaneça em nós. Diz aqui: eu tenho dito isso para que meu gozo permaneça em vós e o vosso gozo para que nós seja completo, meus irmãos, sendo feliz, sendo um obreiro de Jesus, servindo a Deus, para que nós seja, meus irmãos, abençoado na terra, em todas as nossas áreas, meus irmãos, para que o vosso gozo seja completo e nós seja abençoado financeiramente, materialmente, espiritualmente, meus irmãos, servindo a Jesus. Mas aí tem um preço, tem uma para a gente pagar. É buscar o Senhor em todo o tempo, pedir a Jesus estar nos cultos, estar compartilhando a palavra do Senhor, anunciando Jesus aonde nós andar, nós falar já sendo bom testemunho. Mas se a gente não falar, a gente sendo bom testemunho de Jesus, para que Jesus permaneça em nós, meus irmãos, porque Jesus foi perfeito quando se fez homem, quando em Cristo. Então nós possamos, como somos imitadores de Jesus, nós possamos cada dia, nós somos falhos, somos errantes, somos pecados, todos os dias pedindo perdão a Deus e temos dificuldade em muitas áreas de nossas vidas, mas estamos no caminho certo, buscando aprender de Jesus, buscando que Jesus nos faça melhor a cada dia, que tire as imperfeições de nossas vidas, para que Ele permaneça em nós. A melhor alegria é servir a Jesus. A melhor alegria está saber que aonde a gente está, meus irmãos, cada passo que der, Jesus está conosco, na luta, na batalha, na dificuldade que nós vamos enfrentar, meus irmãos. Mas sabemos que Jesus é conosco. Não quer dizer que não vão ter luta, não vão ter dificuldade. Mas se Jesus está conosco, meus irmãos, vamos tranquilo, vamos em frente. Nunca, meus irmãos, pensamos em retroceder, meus irmãos, nunca pensamos em desistir. Sempre avançando, porque Jesus é poderoso para conosco. Eu vou deixar um louvor, meus irmãos, aqui, para o irmão Pablo e família que pediu na colônia, está sempre na escuta, que Deus vai abençoar a vida do irmão Pablo. Então, sua esposa, seus filhos, Deus guarde, cuide, abençoe, conforme a vontade do Senhor. Deus sempre tem o melhor para nós. Coloque tudo na direção de Jesus, porque Jesus é perfeito para conosco. Então, Deus vai abençoar a vida do irmão Pablo. O irmão Jackson também mandou uma mensagem aqui, está trabalhando, irmão Jackson, trabalhador, irmão Jackson, em todo o tempo. E está na escuta, que Deus vai abençoar, irmão Jackson, na caminhada, no trabalho que ele está fazendo, mas escutando Jesus. Então, meus irmãos, nós colocar sempre a preferência em nossas vidas, Jesus. Deus vai abençoar a vida do irmão Pablo, da sua família, do irmão Jackson, da sua esposa, seus filhos, ele abençoado. Deus venha guardar a vida deles também. Eu vou deixar esse próximo louvor para os irmãos.

Paz do Senhor, meus irmãos, eu vou estar anunciando aqui, meus irmãos, o nosso culto, nossa programação, na nossa congregação na sede, nossa congregação no interior. Aqui nós temos na sede, terça-feira, temos escola, oração e escola, ensino da palavra, escolinha bíblica, adulto. Quinta-feira, segunda-feira, temos um curso de teologia, às 8 horas. Os irmãos vão fazer um curso de teologia ali para os irmãos que estão ali. Segunda-feira, terça-feira, então, culto, oração e ensino da palavra do Senhor. Quinta, 19h30. 19h30, quinta-feira, culto da família. Vá ali, você é convidado. Chega ali para escutar a palavra do Senhor. Todas as quinta-feiras estamos ali. E os irmãos, obreiro ali, pastor, falando de Jesus. Sexta-feira, 19h30, circo de oração. Sábado, 15h30, escola bíblica infantil. Leve o seu filho ali para participar, para aprender. Diz na palavra do Senhor que ensine seu filho o caminho que deve andar, que nem depois ele de velho vai se esquecer. 20 horas, sábado, culto dos jovens. Vai ali também, os jovens estão ali, o Ciel, o Marcelo ali, o Jardel, a Viana, estão sempre ali. Tem um local bom para estar seu jovem, seu filho ali, adolescente, buscando e aprendendo de Jesus. 11 horas, domingo, programa de rádio. E 19 horas, culto público. Vá ali de noite, de tardezinha, 7 horas, meus irmãos, para escutar de Jesus. Aprender bom, quão bom, quão suave os irmãos vivam em comunhão, diz a palavra do Senhor. Então, para nós seguir a palavra do Senhor, ir nos cultos, participar, meus irmãos. Estar na casa do Senhor. Congregação Isidoro Noblia, martes, 19h30, culto público. Domingo, às 16 horas, culto público. Congregação do Santa Vitória, terça-feira, 8h30 da manhã, circo de oração. E terça-feira, escola bíblica, cada 15 dias, 19h30. E sábado, 19h30, culto público. Congregação de Jaguarão, terça-feira, 19h30, escola bíblica para adulto a cada 15 dias. Domingo, 15 horas, culto público. Congregação Colônia Nova, terça-feira, 19h30, culto, circo de oração. Quarta-feira, 19h30, escola bíblica para adultos. Sábado, 20 horas, culto público para... culto público e escola infantil. Contamos culto de sábado, as irmãs estão ali dando escola infantil. As irmãs vão escutar a palavra do Senhor e as crianças numa sala separada. Escuto de Jesus, a irmã está sempre dando aula para as crianças ali, abençoadas. A gente vai ali quando a gente pode. Muito bom dia também. Congregação do Canto dos Cravos, segunda-feira, 20 horas, culto, circo de oração. E sexta-feira, 20 horas, culto público. Congregação Vila da Lata. Quarta-feira, 19 horas, cada 15 dias tem culto, meus irmãos. Então, possa estar ali, buscando, em todo lugar tem, meus irmãos, escutar.

Jesus, porque a gente não está, meus irmãos, anunciando assim, vá para na igreja, tá, mas não, eu falo na Assembleia, convido para ir na igreja, minha igreja, onde eu vou toda a vida, foi Deus que eu nasci, quando ia com minha mãe, com os irmãos, com meus cunhados, que mais velha. Mas vá, meus irmãos, a Jesus, busque, vá o coração puro e verdadeiro, pensando, meus irmãos, a salvação individual. Nós somos salvos por buscar Jesus, não é por muito ir, não é por muito... É por Jesus, coração puro e verdadeiro, e pedindo que Jesus nos tire as imperfeições. Somos falhos, somos errantes, mas Jesus é conosco. Eu vou anunciar aqui, meus irmãos, o irmão Zé pediu um louvor também, e está pedindo para a gente anunciar aqui, ó, Deus abençoe o irmão Zé, sua família, que sábado que vem vai ter o pré-congresso no Jaguarão, no Santa Vitória, no Jaguarão, sábado vai ter... No Jaguarão, Santa Vitória, é domingo. Aí vai ter almoço no domingo, ali de graça, não precisa levar nada. Vai lá, meus irmãos, participar, ajudar, meus irmãos. Vai estar buscando Jesus, ajudando os irmãos ali, o irmão Eduardo, o Joab, estão sempre ali. A gente, quando pode, vai lá com os irmãos também. O irmão Carlos, tá ali, o irmão Nandildo, não sei, muito bom. Sempre tem uma palavra, um abraço. A gente chega às vezes cansado, a gente vai daqui para falar de Jesus, chega lá e sai regozijando, porque a gente escuta de Jesus, fala, oração, as irmãs orando ali, a gente já tem o costume de dizer que a gente chega ali, as irmãs estão orando, a gente chega lá na porteira já, a gente sente a presença de Deus quando as irmãs estão orando ali. Então, ótimo lugar, vai lá ajudar os irmãos, vai ter pré-congresso de oração, sábado e domingo. Então, vai ali, vai ter domingo, vai ter um almoço, meus irmãos. Jaguarão vai ter no sábado e Santa Vitória no domingo, um almoço de graça, não precisa só levar um talher. O irmão Ziel está fazendo o convite, que Deus vai abençoar a vida do irmão Ziel, da sua família. Também, eu vou deixar, meus irmãos, um louvor aqui, pedir um louvor, que o nosso tempo é curto e a gente fala bastante. É um louvor para o irmão João Sávio, pedir um louvor oferecendo para todos os ouvintes. Então, Deus vai abençoar a vida do irmão João Sávio, da irmã Marta dos Santos, pedir um louvor, está na escuta. Aproveitando a carona, que Deus venha abençoar a vida da irmã Marta, a irmã Cláudia, oferecendo louvor para todos os irmãos, o seu mar, sua família, que Deus venha abençoar grandemente a vida dos irmãos, que Deus sabe de todas as coisas. Coloque tudo na mão do Senhor. Vou deixar o louvor para os irmãos, vou ler um versículo antes, meus irmãos, que a gente sempre está lendo um versículo para dar sequência. Salmos 28 e 7, a palavra do Senhor diz assim, Salmos 28 e 7, o Senhor é a minha força, é meu escudo. Nele confiou e o meu coração, e fui muito socorrido, pelo que o meu coração salta de prazer, e com o meu canto o louvarei. Meus irmãos, Jesus é a nossa força, Jesus é a esperança viva mesmo. Temos fé, temos esperança em Jesus. A nossa força, meus irmãos, vem de Jesus, e para Jesus trabalhamos e vivemos, para adorá-lo, para fazê-lo conhecido, para anunciar Jesus. Todo mundo, meus irmãos, a gente fala que Jesus é o maior, tem um monte de influenciador aí na internet, no YouTube, mas Jesus é o maior influenciador que passou na Terra, meus irmãos, e até hoje influencia todo mundo, e nós somos obreiros de Jesus, falamos de Jesus para fazê-lo conhecido a quem não escutou de Jesus, quem não viu falar, não é para nós aparecer, é para fazê-lo conhecido. Jesus é grande para conosco, misericordioso, a gente sabe de onde nós tirou, o que fez nossas vidas, e a gente anuncia Jesus. E aqui diz, o Senhor é a minha força e meu escudo, e nele confio. Então o nosso coração salta de prazer quando sabemos que Jesus é conosco. Adoramos, louvamos ao Senhor com corinho, com cânticos, com adoração. Aonde andar, meus irmãos? Eu sou sempre trabalhando. Eu passo, às vezes, assim, uma receita do que eu faço, meus irmãos, que eu entendo que é boa. Eu sempre estou trabalhando no meu serviço em casa, sempre escutando louvor, meus irmãos. Eu vou falar, vou uma louça, estou escutando louvor. Estou trabalhando, escutando louvor, sempre escutando louvor. E alguém chega e diz, aqui tem um homem de Deus, aqui está escutando louvor. A gente tem que tentar ser bom testemunho onde a gente anda e falar de Jesus. O nosso compromisso é anunciar nosso Senhor Jesus, meus irmãos. Então eu vou deixar essa palavra, esse louvor para os irmãos, para o irmão Sávio, a Marta dos Santos, ali, para o irmão Ziel, para a irmã Cláudia. Eu vou deixar esse louvor para os irmãos, para que Deus venha abençoar a vida de cada um neste domingo.

0: Paz do Senhor, meus irmãos. Vou estar lendo mais um versículo aqui, meus irmãos, para dividir com os ouvintes. É Filipenses 4, Filipenses capítulo 4 e versículo 4. São versículos, meus irmãos, diz aqui a palavra do Senhor: regozijai vós sempre no Senhor. Outra vez digo, regozijai. Então, meus irmãos, somos alegres em Jesus. Dependemos de Jesus, meus irmãos, fazemos para Jesus. Jesus nos ensina na caminhada, Jesus nos mostra o que fazer, Jesus nos ensina o que fazer, Jesus nos leva até fazer, meus irmãos. Então somos gratos, somos felizes por servir. Temos luta e dificuldade, mas nós, meus irmãos, que servimos a Deus, nós não ficamos contando luta, contando dificuldade, nós contamos uma vitória, alegria de estar em Jesus. Passamos luta toda. Diz na palavra do Senhor que no mundo tereis aflições, mas tereis de bom ânimo, venci o mundo. Então nós sabemos, Jesus já deixou dito, meus irmãos, que nós vamos ter luta, mas nós somos anunciantes da alegria, da salvação, meus irmãos, de Jesus. Luta, dificuldade, temos todo dia e estamos para vencer. Tem que ter luta, meus irmãos, para ter vitória, tem que ter luta para ter aprendizado, tem que ter luta para ter oração, tem que ter luta para ter buscar de Jesus, permanecer na casa do Senhor. A luta, se nós somos seres humanos, somos falhos, somos errantes, se nós levamos uma vida bem saltada, sem nada, a gente não busca de Jesus. Então a gente tem que, às vezes, não sabemos as mil maneiras, mais um montão de maneiras que Jesus tem de nos chamar a atenção, de nos levar à casa do Senhor. Nós somos anunciantes de alegria, de ser feliz, de estar vivo, de ter família, de estar na casa do Senhor, ter a congregação que nós possa chegar, mesmo um pastor, para escutar da palavra, um conselho, os irmãos. Então sempre os irmãos mais velhos, mais sábios, a gente está sempre escutando. O irmão João, o irmão Ziel, ali, o irmão Eduardo, a irmã Cláudia, a gente está sempre. Dona Senoir, a gente está sempre próximo, se aproxima de amigos, assim, somos amigos de todos, meus irmãos. Tem uns que a gente tem mais intimidade, a gente conversa mais, tem conselhos para a gente na luta, na dificuldade, mas vamos à frente, vamos, Jesus é conosco. Então a gente somos gratos, somos felizes, regozijai-vos sempre no Senhor. Outra vez vos digo, regozijai-vos. Então que somos felizes em Jesus, meus irmãos. Eu vou deixar um louvor aqui, meus irmãos. O irmão Emerson Preto, nosso amigo e companheiro de rádio, ganhamos outro companheiro para nos ajudar aqui na programação. Sempre a gente está aí na escuta do Preto, que vem aqui anunciar Jesus, falar de Jesus. Então Deus vem abençoar da Cris ali, do Arthur, do Preto, da sua família. Deus vem guardar e usar muito aqui na rádio para falar de Jesus. Nossos companheiros aqui na rádio, Deus vem lhe guardar, Preto, nesse dia. Oferecer um louvor aqui também a Dona Hilda, pediu um louvor oferecendo para todos os aniversariantes. A Dona Senoir pediu louvor para todos os ouvintes, que Deus venha guardar, abençoar a vida da irmã Senoir, do Sr. Landil, a Dona Hilda e da sua família. Eu já aproveito, meus irmãos, para passar um louvor também para a minha sogra, que está na escuta ali, a Dona Englaer. Deus venha guardar a vida da Dona Englaer, da sua família ali. Sempre muito, minha amiga, sempre me ajudando, tem um conselho, um abraço também. Pessoa muito querida, Deus sabe todas as coisas. Deus conhece o coração de cada um e sonda no oculto. Deus conhece, meus irmãos. Então fica tranquilo, Dona Englaer, Deus sabe de todas as coisas. Para a Giane, ali em casa também, a Júlia ali, a Carla, minha cunhada, ali, a Lívia, estão ali também na escuta. Que Deus venha abençoar da minha esposa, da minha família, que Deus tem me dado. A gente trabalha assim, ó, a gente vem fazer, trabalhar para Jesus, mas sempre tem alguém orando, torcendo que dê tudo certo. Então a minha família, a minha esposa também é minha escola, ele está sempre me ajudando. E o Davi está aqui comigo, estamos trazendo ele também para ensinar, para aprender. Quem sabe daqui uns anos ele não está aqui fazendo esse programa. Essa programação. O irmão Glauco Teles também pediu louvor. Deus vai abençoar a vida do Glauco, do Eduardo, ali da sua esposa, do Eduardo, toda a sua família. O Glauco também é nosso amigo, a gente está sempre falando com ele quando pode. Passa ali, sempre tem um abraço, uma palavra, uma pessoa muito querida também, meu amigo. Para todos os ouvintes, meus irmãos, a gente pode esquecer de algum, que a gente fala bastante, nosso tempo é curto, pode esquecer de alguém, mas Deus sabe de todas as coisas. Seu Miro ali, foi no bar do seu Miro ali agora, no mercadinho ali, praticar, seu Miro, eu vou estar na escuta ali. Então Deus vai abençoar a vida do seu Miro ali. Todos os ouvintes, que Deus venha guardar nessa manhã, eu vou estar deixando o próximo louvor.
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Paz do Senhor, meus irmãos. A gente vai já estar anunciando o nosso patrocinador. Vamos estar anunciando a lista do nosso patrocinador aqui, que é a obra do Senhor. É assim, né, meus irmãos? Uns patrocinam, outros oram para que dê certo. E assim a gente vai falando de Jesus. 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Vamos estar agregando aqui a nossa programação. Graças a Deus, Deus tem abençoado e tem se levantado para estar ajudando. 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Então a gente é grato a Deus. Essa programação que o patrocínio, meus irmãos, é assim: uns patrocinam, outros oram para que dê certo, e outros vêm anunciar Jesus. Outro vem falar, e eu entendo, meus irmãos, na minha simplicidade, que a gente, quem está patrocinando, meus irmãos, é um modo de estar evangelizando, de estar cumprindo a palavra do Senhor, dizendo: ide por todo mundo e pregar o Evangelho, porque assim a gente consegue estar aqui falando de Jesus. Temos essa hora que a gente tem que pagar aqui na rádio, então a gente consegue cumprir com nossos compromissos aqui e anunciar Jesus. Então Deus venha abençoar a vida de cada um dos irmãos, dos patrocinadores essa manhã. Deus venha aumentar o seu celeiro, Deus venha abençoar conforme a vontade de Deus. Sempre a gente diz: conforme a vontade do Senhor seja feita sobre todas as coisas. Somos dependentes de Jesus e a vontade dele prevaleça sobre todas as coisas. Eu vou deixar aqui, meus irmãos, mais um versículo aqui, meus irmãos, que se encontra em 1 Tessalonicenses 5 e versículo 18. Diz assim a palavra do Senhor, 1 Tessalonicenses capítulo 5 e versículo 18, diz: em tudo dai graças, porque a vontade de Deus em Cristo Jesus para convosco. Então a palavra do Senhor é bem clara, meus irmãos, e eu entendo, meus irmãos, aqui, ó: em tudo dai graças, porque é a vontade de Deus em Jesus Cristo. Então, meus irmãos, na bonança, graça, de graça a Deus, está tudo bem, está tudo certo com você, amém, melhor, de graça, glorifique a Jesus. Se está na luta, na dificuldade, glorifique, adore o Senhor, meus irmãos, porque Jesus nunca dá um fardo maior que não podemos carregar. Jesus permite coisas, meus irmãos, às vezes nas nossas vidas. Eu não sei o que você está passando, qual a sua necessidade, qual a sua luta, eu não sei, não conheço, meus irmãos, mas eu conheço é o Deus que eu sirvo. Eu conheço o Jesus poderoso, que sei de onde me tirou. Eu sei, na minha luta, na minha dificuldade, que a mão do Senhor está sempre estendida a alcançar conforme a vontade do Senhor.
Às vezes Deus nos permite a luta, a dificuldade, meus irmãos, para que nós se acheguem a Ele, para chegar em oração, para que nós venhamos ter comunhão com Jesus, comunhão com os irmãos, estar mais na igreja. É permissão de Jesus, tudo é permissão de Jesus. E tem coisa, meus irmãos, que a gente pega para a vida da gente, que Jesus, a gente ora, coloca na mão do Senhor e depois faz do nosso jeito. E aí nós pegamos as encrencas para nós, e aí não tem como Jesus. A gente, Jesus nos permitiu, fez isso, fez aquilo. Se nós caçamos as nossas encrencas, nós temos que assumir, por causa que nem tudo é Jesus que permite. Às vezes nós buscamos, Jesus não deixa, diz, a gente ora, coloca na mão do Senhor, Deus não confirma que nós vamos fazer tal negócio, ou isso, ou aquilo, ou que seja na nossa vida, e a gente vai e faz. E aí, Jesus permitiu, mas a gente não esperou Jesus. Caçamos as nossas lutas, as nossas dificuldades, então vamos assumir também. Mas Jesus está no controle de todas as coisas. Quando colocamos, eu tenho um costume, assim, uma receita que a gente faz, eu já até falei aqui, sempre quando a gente vai para Bagé, a gente vai sair, viajar para Bagé, para lá, a gente para ali, sendo no sentido, quando a gente vai para Bagé, ora, colocamos tudo na presença do Senhor, na saída, nossa volta, nosso carro, pneu, motor, tudo, a gente ora por tudo ali, para a casa que ficou, para nossa viagem, onde a gente vai, com quem a gente vai falar. E às vezes Deus nos leva e traz segurança. Eu sou abençoado, eu sempre tenho levado nessas inseguranças. Porque às vezes a gente não vai, não coloca na mão do Senhor, aí fura um pneu, faixa um carro, diz, mas aconteceu isso, Deus permitiu isso. Mas tu colocou para Jesus. Jesus não se fez responsável por você, porque você não colocou Jesus como responsável da tua vida. Então coloque Jesus no teu barco, meus irmãos, coloque Jesus na frente de tudo. Coloque Jesus sempre em prioridade. A gente sempre diz, meus irmãos, e às vezes sou repetitivo, Jesus é prioridade em nossas vidas, meus irmãos. Coloque Jesus em prioridade, porque Jesus cuida dos seus nos mínimos detalhes. Jesus é poderoso para abençoar na hora certa, meus irmãos. Eu digo que a bênção do crente, a bênção de quem serve a Jesus, não é ter 5 fazendas e 10 caminhonetes, não. É conseguir cumprir com seus compromissos, ter a sua família abençoada, paz no lar, paz, a gente chega em casa, louco para chegar em casa, para a família ver a gente vê a família. Não é assim ter tudo de repente em material, em dinheiro, e ter uma casa destruída. Então a gente tem que ter, meus irmãos, a paz do crente, a bênção do crente, o abençoado de quem serve a Jesus, meus irmãos, é ter paz. Paz em Cristo Jesus, que só Jesus pode dar. Não tem em outro lugar, meus irmãos, não existe a paz de Jesus, só Jesus pode dar. Não existe em outro lugar. Só se busca a paz em Jesus. Se conhece a verdade em Jesus, diz, conheceis a verdade vos libertará. A fé, meu irmão, vem pelo ouvir, e o ouvir da palavra de Deus. Ouve. Tem fé no que se não escuta de Jesus? Escute de Jesus. Busque de Jesus, que a sua fé será acrescentada. Deus nós conhecendo, meus irmãos, sendo falhos, Jesus pediu que nós tenhamos fé, tamanho do grão de mostarda. Mas Jesus sabe que somos falhos. E somos de pouca fé. Homens de pouca fé, diz a palavra do Senhor. Então Jesus não exigiu muito de nós. Fé, tamanho do grão de mostarda. Para que Jesus aí se achegue a nós e nos acrescente. Diz a palavra do Senhor. Em Salmos, meus irmãos, também diz, esforça, te ajudarei. O que Jesus deixou para nós primeiro? Esforça, te ajudarei. As pessoas querem a ajuda de Jesus. E o mínimo esforço de nada é de esforço. Jesus deixou o contrário. Esforça, que te ajudarei. Parte de nós, esforçarmos e chegar a Jesus. E contar, meus irmãos, para Jesus. Contar como a gente está falando aqui. Bem clarinho, Jesus é nosso pai, meu irmão. A gente não conta para a esposa, para o pai, para a mãe, para os irmãos. Uma luta, uma dificuldade. Conte para Jesus. Conte prioridade, conte tudo para Jesus, deixe nos pés do Senhor, e Jesus faz conforme a vontade dele. Eu vou deixar o próximo louvor aqui, oferecendo para Antonella, do meu irmão João Sávio, que estava de aniversário. Deus abençoe a vida da Antonella, do Joel, da sua família, do Tomás e todos, meus irmãos. Deus abençoe a dela, benção na casa do Senhor também, está sempre ajudando ali, cantando louvor, adorando a Jesus com seu pai, sua família. Deus abençoe a vida da Antonella. E o Preto também oferecendo o próximo louvor para a Cris, que estava de aniversário, quarta-feira. Então Deus abençoe a vida da Cris, da sua família, que Deus venha guardar a vida dela conforme a vontade do Senhor. A gente conhece a Cris há muitos anos, o Preto também, Deus lá de Pinheiro Machado, a Cris também lá de Pinheiro Machado. Deus abençoe a vida da Cris, da sua família, e siga na caminhada buscando de Jesus, que Jesus tem grandes coisas para nós. Vou deixar o próximo louvor.

0: feito demais.
1: Paz do Senhor, meus irmãos. Eu estou lendo mais um versículo aqui para os irmãos, para dividir com os irmãos. Estou fazendo uma oração para a gente estar encerrando essa programação. Eu deixo um último louvor para os irmãos, para os ouvintes. Aqui, meus irmãos, em Romanos 12. Em Romanos 11, meus irmãos. Romanos 11. Romanos 11 e... Romanos 12, meus irmãos. Romanos 12 e 12. Romanos capítulo 12, versículo 12. Diz a palavra do Senhor: alegrai-vos na esperança, sede pacientes na tribulação, perseverai na oração. A palavra do Senhor diz aqui, meus irmãos, alegrai na esperança. Somos alegres, meus irmãos, por esperar em Jesus. Somos alegres por esperar naquele que prometeu, meus irmãos. Na palavra do Senhor, Deus diz que nós teremos as melhores coisas, desfrutaremos das melhores coisas, e somos passageiros na terra para uma vida eterna. Estamos aqui, meus irmãos, somos peregrinos para buscar morada no céu, ser salvo, morar com Jesus, ter nosso livro, nosso nome escrito no livro da vida. Diz aqui, ó, alegrai-vos na esperança, sede paciente na tribulação. E não é fácil, meus irmãos, eu entendo. Não é fácil, vai dizer, meu irmão, mas está na luta, na dificuldade, irmão Elias. Eu disse ter paciência, eu sei pelas minhas, que no começo a gente, às vezes, a gente passa sempre por uma luta, uma dificuldade aí, sempre tem, e a gente, assim, no começo, assim, a gente fica, ah, mas aconteceu isso, aquilo. Mas aí a gente sabe, se não tem alguém, a gente tem que estar bem acompanhado, meus irmãos, dos irmãos, da família. A gente tem, não, calma, Jesus está no controle, fique tranquilo. Vamos ter, eu só passo dificuldade, essa semana eu tive uma dificuldade com a minha caminhonete, com o motor fundido, com as coisas. E aí a gente fica meio, eu sou abençoado, a Gênesis me diz, calma, fica tranquilo, vai dar tudo certo, Jesus é conosco. E aí a gente volta para o lugar de onde não deveria ter saído, que é esperar, confiança, que diz, meus irmãos, paciente, não é fácil. Na tribulação, na luta, na dificuldade, às vezes na escassez, na família, numa luta, num casamento, na escassez do alimento, do trabalho, a gente tem paciente. Mas Jesus nunca, meus irmãos, nos chamou para nós ficar pior do que nós estávamos. Jesus nunca vai nos deixar pior quando nós entramos, quando estávamos no mundo, na rua, passando dificuldade, luta, em tribulações. Jesus nos chamou, Jesus é fiel para cumprir, meus irmãos, tudo que prometeu a nós. E nós com certeza somos melhores, estamos melhores estando com Jesus. Deus não nos envergonha, Deus não chamou ninguém para envergonhar, meus irmãos. Jesus não chamou ninguém para deixar faltar nada. Jesus não chamou ninguém para deixar escassez, aí tem que sair fazer isso, fazer aquilo para conseguir. Não, Jesus sempre dá o escape, meus irmãos. Jesus é poderoso e perfeito nas suas obras e no cuidado para conosco que servimos a Ele. Jesus nos ama, meus irmãos, e nós somos importantes. Você é importante para Jesus. Não importa a luta, não importa a dificuldade, não importa o que falem de você, não importa o que aponte dizendo, ah, mas é, faz isso, faz aquilo. Jesus ama, meus irmãos, e somos raridade, peça importante para Jesus, você é. Então Jesus nunca vai deixar na hora certa, no momento certo. Seja paciente na tribulação, perseverar na oração. Meus irmãos, claro, tem a luta, tem a dificuldade, ore, meus irmãos. Clame ao Senhor, conte ao Senhor. Fale a Jesus, porque na hora certa Jesus ouve a oração. Parece, meus irmãos, que a gente ora, às vezes a nossa oração chega no teto da casa, do quarto, e não passa, mas Jesus está recolhendo cada lágrima, cada oração chega diante do Senhor. Fique tranquilo, conte ao Senhor, espere. Na tribulação, na luta, eu não sei qual a sua luta, qual a sua dificuldade, eu não sei, mas eu sei da minha, meus irmãos. E a minha é contada para Jesus. A minha luta, a minha dificuldade é contada para o Senhor. Porque eu sei, eu confio, meus irmãos. A gente, como eu estava dizendo, no começo a gente fica, se assusta, se estressa de repente, e aí tem alguém ou a palavra do Senhor, não, mas Jesus é comigo. Jesus está comigo porque eu vou fazer isso. Não adianta se fazer coisas da nossa vontade, se estressar, se embravecer por qualquer coisa que a gente tem, que não resolve, meus irmãos. Não pode, como diz o irmão Zéu, a paz é nossa, não deixe ninguém tirar a paz. A paz pertence para mim, pertence para você. Não deixe que outra coisa, outra pessoa tire a sua paz. A paz é sua, a paz é nossa, a paz é minha. O irmão Zéu sempre repetindo isso, e eu gravei isso para mim. A paz é nossa, a paz está comigo. Então não deixe que ninguém, a luta, a dificuldade tire. Às vezes a gente quer sair do controle e aí lembra que Jesus é conosco e a paz é nossa, meus irmãos. Eu vou deixar essa palavra, vou deixar para os irmãos, nosso tempo é corrido. Vou deixar a saudação final, uma oração, meus irmãos, e um louvor. Deus Pai Poderoso, abençoa, Senhor, a vida de cada ouvinte que está me escutando nessa manhã, a minha casa, a minha família, a minha vida, a vida da moça que está aqui na rádio junto conosco, trabalhando. Deus vai abençoar a vida dela, a sua família também, meus irmãos amados, meu Deus amado, guarda a vida de cada ouvinte, restitui, dê graça, sabedoria, acrescente fé, meus irmãos, meu Deus poderoso, acrescente esperança, confiança no Senhor, para que nós possamos cada dia estar na sua presença, adorando, clamando o Senhor e contando, Jesus amado, para o Senhor, a nossa necessidade, o nosso agradecimento, o nosso louvor, a nossa adoração, seja direcionado ao Senhor, fica conosco, renova nossas forças, nós guarde, meu Pai amado. Amém. Que a tua vida, amigo, seja sempre para melhor, que o sol aqueça o teu viver, que a chuva caia sobre o teu lar e até que nós encontramos outra vez, que Deus te segure pelas suas mãos, que o Senhor te abençoe, te guarde, Senhor, sobre ti levante o rosto e te dê a paz. Amém, irmãos.

Amém, glória a Deus. Quero cumprimentar todos os nossos ouvintes, nossos amigos, na doce paz do nosso Senhor e Salvador Jesus Cristo. Este é o programa Um Novo Dia Começou, da Igreja Pentecostal, a Família de Deus. Para nós é uma alegria estarmos mais um domingo aqui nesta emissora de rádio com o programa Um Novo Dia Começou. Para nós é uma alegria estarmos juntos nesta meia hora. Você é o nosso convidado, você que está perto, você que estiver longe, você é o nosso convidado para estar conosco esta meia hora de programa. Um forte abraço, que Deus venha abençoar a sua vida, que Deus venha abençoar a sua família, a sua casa, nesta manhã, nesse começo de tarde, né? Que o Senhor venha com as bênçãos dos céus para a sua casa, a sua família, seus filhos, seu casamento, toda a sua família, em nome de Jesus. A igreja tem um endereço, a igreja Família de Deus, endereço na Avenida Internacional, número 92. Esse é o endereço da nossa igreja. Você é o nosso convidado para todas as reuniões que começa na terça-feira. Nós temos reunião de oração a partir das 19h30. Quarta-feira não temos nada por enquanto. Quinta-feira, homens com compromisso às 19h30. Nesta sexta-feira, nós temos uma reunião com o Ministério da Igreja, juntamente com todos os irmãos da igreja ali. Você é o nosso convidado, todos que fazem parte dali da igreja, né, os irmãos. Nós convocamos a igreja, né, para essa reunião juntamente com a liderança, com os líderes, com o Ministério da Igreja, para uma reunião muito importante ali. Então, todos que congregam ali na igreja são convocados para estar ali conosco nessa reunião. Amém? Que Deus venha abençoar os nossos irmãos. Também temos, no sábado, nós temos Escolinha para Crianças, Sementinha de Cristo, a partir das 15 horas. E de noite, às 19h30, nós temos o culto Jovem Comissionado, onde tivemos ali com os nossos irmãos, com os jovens ali, louvando e adorando o nome do Senhor. E às 19h30, todos os sábados. E depois temos o culto da família, domingo, a partir das 19h, onde nós nos reunimos. Hoje temos o nosso culto da família, culto onde nós recebemos a palavra, adoramos, louvamos o Senhor, oramos uns pelos outros. E você que quer estar ali conosco é o nosso convidado neste domingo. Ali temos palavra do Senhor e comunhão, né? É bom a gente estar junto como igreja, como povo do Senhor, orando uns pelos outros e falando da palavra, que é mais importante, a palavra do Senhor. Que Deus venha abençoar a vida dos nossos irmãos, e o nosso abraço vai para todos os irmãos da igreja, as crianças, os jovens, as mulheres, os homens, o ministério de pastor. Que Deus venha abençoar a pastora Gleni, juntamente com a sua família, o pastor Eduardo, pastor Marcelo. Que Deus venha abençoar as suas vidas, um forte abraço. Também temos aniversariante, né? Nosso jovem, nosso irmão Cassiano, filho da Valéria, da irmã Valéria, teve de aniversário nesta semana. E que Deus abençoe a tua vida, Cassiano. Tu é uma bênção ali para nós. Deus te abençoe os planos, a tua vida, a tua caminhada. Que Deus venha guardar e que tu possa crescer nos caminhos do Senhor e saber que esse Deus que tu serve é um Deus verdadeiro, um Deus forte, um Deus poderoso, e que tu venha ser abençoado e que tu venha receber a porção do Senhor, do seu Espírito, da sua graça, da sua misericórdia, juntamente com a sua mãe e com a sua família. Também teve de aniversário a Maria Vitória e a Maria Valentina, as duas gêmeas, nossas queridas ali, filha da Estela, do Diego. Que Deus venha abençoar a vida das Marias, que Deus venha dar tudo aquilo que elas necessitam, e que a bênção do Senhor venha
estar sobre a sua vida, sobre o crescimento de vocês, e que vocês possam crescer no Evangelho, na palavra do Senhor, sabendo que este é o caminho, né? Que este é o caminho, e que Deus venha abençoar a vida de vocês, juntamente com o Pietro e com a Maria Clara e toda a sua família. E também teve de aniversário ali no Minuano a minha irmã Martinelli, que Deus abençoe a tua vida, em nome de Jesus, juntamente com a tua família, Marti. Deus venha te dar as bênçãos do céu e que tu possa receber do Senhor todos os dias a força, o poder, a graça e a unção, e que tu possa cada dia servir ao Senhor com todo o teu coração. Um beijo, um abraço, que Deus abençoe a tua vida. Então queremos oferecer esse louvor para os nossos aniversariantes e para os nossos ouvintes, os nossos irmãos todos ali da igreja. Que Deus venha abençoar em nome de Jesus.

0: Gracias.
1: Glória a Deus por esse louvor, né? Que nós possamos ter essa gratidão, agradecer ao Senhor por tudo que Ele tem feito nas nossas vidas, na nossa família, na nossa casa, na nossa cidade, né? Juntamente com os nossos vizinhos. Como é bom ser grato, Senhor, né? Como é bom levantar de manhã e agradecer, Senhor, obrigado por mais um dia que o Senhor me deu, o Senhor me sustenta. Com a sua destra fiel, Ele é o autor da nossa vida, né? Ele é o que nos guia, o que nos protege, é o que nos dá uma direção certa, é o Senhor Deus, o nosso Salvador, através da sua palavra, através daquilo que Ele tem para o nosso coração. Que você possa receber, que você possa ser grato, que você possa levantar as suas mãos para os céus, olhar, assim como dizia o salmista, eleva os olhos para os montes, de onde virá meu socorro? Quando nós olhamos para os céus, nós sabemos que o socorro vem dele, o socorro vem daquele que criou todas as coisas, não vem daqui das minhas coisas, das coisas humanas, mas o socorro, a palavra, o sopro de vida vem do Criador, o nosso Deus Todo-Poderoso. Amém. Que Deus abençoe a sua vida, que Deus venha abençoar a sua casa. Quero ler uma palavra aqui que está em Romanos 1, versículo 16, onde o apóstolo Paulo, ele declara aqui, né, com a sua boca, diz assim, ó: eu não me envergonho do evangelho, pois é o poder de Deus para a salvação de todos aqueles que crê, primeiro os judeus, depois os gregos, pois nele se descobre a justiça de Deus, de fé em fé, como está escrito, o justo viverá pela fé. Que declaração, né, do apóstolo Paulo, né, escrevendo aos romanos, o povo romano ali, Paulo estava escrevendo, e ele fez essa declaração: eu não me envergonho do evangelho, porque o evangelho é o poder de Deus para a salvação, aleluia, de todos aqueles que crê. Glória a Deus. A nossa salvação, ela vem pela fé. A nossa salvação vem quando nós cremos no Senhor Jesus Cristo. Quando nós confessemos o seu nome e declaramos que nós somos pecadores e somos errantes, e Ele nos traz a salvação, e reconhecendo que Jesus morreu na cruz do Calvário, e Ele mesmo disse que todo aquele que nele crê não pereça, mas tenha a vida eterna. Então o apóstolo Paulo aqui, ele recebeu a palavra do Senhor,

ali o povo que veio, Jesus veio para os judeus, Jesus veio para o seu povo, e o seu povo não quis ele. E muitos desonraram o seu nome, ou não quiseram a Jesus. E o apóstolo Paulo, a partir desta palavra, ele prega para os romanos, ele prega ali para as pessoas que não eram do povo, e também para os gregos, e também essa palavra chega para nós. Todo o mundo, todo aquele que crê, aleluia, ele vai receber a salvação. Por isso que a palavra do Senhor diz que a salvação não é por obra, não é porque eu faço, ou porque eu sou bom, ou porque eu tenho muitas posses, ou porque eu tenho nomes grandes, ou porque eu sou alguém que sou famoso. Não, o Evangelho, a salvação, ela vem pela graça do Senhor. A graça é um favor imerecido, nós não merecíamos esta salvação, mas Cristo Jesus, o nosso Salvador, ele se doou, ele se colocou em nosso lugar, para nós recebermos o perdão dos nossos pecados e para nós recebermos a salvação eterna, que é só por meio de Jesus Cristo, o autor da fé. Ele tem palavras de vida eterna para nós. Então o apóstolo Paulo, ele fala que ele não se envergonha desse evangelho. E nós aqui, nós estamos aqui clamando, nós estamos pregando e orando e clamando a um Deus poderoso, que é o poder que traz o poder sobre todas as coisas. Esse Deus a qual criou os céus e a terra, que com a sua palavra ele declarou: haja luz e houve luz. Ele formou o homem do pó da terra e ele deu sopro de vida. Só esse Deus é verdadeiro, esse Deus é grande e ele é poderoso. E o Evangelho nos traz, aleluia, a imagem do Deus vivo e nos traz salvação. Mas isso não é porque nós enxergamos a Deus e nós vemos com os nossos olhos. É pela fé, nós cremos no Salvador, nós cremos num Deus. Por isso que às vezes nós oramos, não oramos para alguma coisa que nós enxergamos. Nós oramos para um Deus invisível, mas esse Deus, ele tem poder sobre todas as coisas. Ele tem poder, aleluia, para restaurar, para curar, para libertar, para transformar, aleluia, as vidas. E ele tem um poder para fazer que aquele que estiver doente seja curado, aquele que estiver triste receba alegria, e a alegria dele é completa, a alegria dele nos traz a paz. Então o apóstolo, ele falava: eu não me envergonho. Eu também aqui nesta emissora de rádio, eu não quero me envergonhar do evangelho, porque não existe outro poder, não existe outro ser tão poderoso que o nosso Deus, a qual deu a sua vida para mim, para você, para sua família. Por isso que nós não vamos nos envergonhar, nós não vamos deixar de falar desta palavra, deste Deus que é todo poderoso e que traz salvação para todo aquele que crê. Aleluia! Não é de graça. Ele pagou com seu sangue vertida na cruz do Calvário. O ser humano, a humanidade estava condenada, mas Cristo Jesus, com seu amor, ele veio para nos abençoar com esta salvação eterna. As coisas do Senhor, elas não são passageiras. Aleluia, as coisas do Senhor são eternas. Aqui neste mundo, as coisas passam, nós passamos. Nós estamos de passagem sobre este mundo, sobre esta terra. Mas a palavra do Senhor diz: passa os céus, passa a terra, mas as minhas palavras permanece. Glória a Deus, as coisas do Senhor permanecem. Glória a Deus, e que nós venhamos receber, aleluia, a justiça. Nós, através de Jesus, nós somos justificados. Não que nós venhamos ser justos, né, por nós mesmos, porque eu sou bom, porque eu não faço mal a ninguém, porque eu me levanto, eu trabalho, eu não peço nada para ninguém, eu tenho uma vida só minha. Não é nesse caso. Jesus nos justifica através do seu sangue. Nós somos justificados através do sangue de Jesus. E que tu possa crer, e que tu possa declarar ao Senhor sobre a sua vida, sobre a tua casa, sobre a tua família, porque os dias estão cada vez pior sobre esta terra. Aleluia.

não confiamos, diz o salmista, aleluia. Uns confiam em carro, outros confiam em cavalo, mas eu faço menção de confiar no Senhor que fez os céus e a terra. Glória a Deus, muitas vezes as pessoas querem, colocam a confiança no ser humano, as pessoas colocam a confiança no homem, no político. Ah, agora vamos ter eleição no Brasil. Ah, o fulano de tal vai ser melhor que fulano de tal. Aleluia. Não, aleluia. Aquele que governa as nações é o nosso Deus, é o Todo-Poderoso. Aleluia. Glória a Deus, ele governa nossas vidas. Glória a Deus, ele tem o futuro. Ele tem o futuro para minha vida, um futuro de salvação, de vida eterna, um futuro que, aleluia, que nos traz, que nos arranca da miséria, da escravidão, do erro, do pecado e nos traz para sua maravilhosa luz. Glória a Deus, e isto só faz o poder do evangelho, o poder da palavra. Só isso que nos resgata da nossa perdição, dos nossos erros, da nossa, aleluia, do nosso orgulho, porque o ser humano é orgulhoso, porque nós temos, a palavra de Deus diz que o coração do homem, ele é cheio, ele é mau, o coração do homem é perverso, o nosso coração sem Jesus, não existe bondade, aleluia, cada um por si, cada um, aleluia, se preocupa com as suas próprias coisas, mas quando Deus, o Espírito Santo, o Espírito da Verdade está sobre as nossas vidas. Ele nos faz reconhecer como nosso Senhor e o nosso Salvador da nossa vida. Então eu pego esta palavra de Paulo. Eu não me envergonho do Evangelho, porque esse é o poder de Deus. Glória a Deus. Que Deus venha abençoar a tua vida e que tu possa, meu irmão, você que está na escuta, entregar o teu caminho, entregar a tua vida ao Senhor. Entrega a tua vida a Ele. Confia nele, entrega, diz: Senhor, eu estou num caminho que não sei para onde pegar, eu estou querendo desistir da caminhada, mas quando tu entrega para o Senhor a tua vida, ele vai fazer um milagre acontecer, porque ele tem o poder de restauração, ele tem o poder de te dar força. O salmista diz que ele dá força ao cansado e multiplica o vigor daquele que não tem nenhum vigor. Esse é o nosso Deus. Que Deus venha abençoar a tua vida. Eu quero orar com você. O tempo é curto, mas coloca a mão no teu coração, coloca a mão na tua dor, aonde tiver o problema, porque o nosso Deus é poderoso para fazer muito mais do que pedimos ou pensamos ou do que imaginamos. Senhor Deus, eu estou em tua presença neste momento. E a tua palavra, Senhor amado, diz que ela é o poder de Deus, o Evangelho, a palavra do Senhor é o teu poder. Senhor, nós viemos aqui orando por esse homem, por esta mulher, por este que está cansado, que está sobrecarregado, ou que está abatido, ou que está enfermo. Senhor, venha com o teu poder, restaurando, libertando, curando, transformando esta vida, em nome de Jesus, repreendendo todo o mal, toda opressão, toda angústia, todo desânimo, toda tristeza, toda falta de perdão, tudo aquilo que impede o mover do Senhor. Espírito contrário da escassez, do medo, da angústia, da enfermidade, que o Senhor venha entrar nesta casa e venha fazer morada, e que venha repreender e venha limpar, ó Deus amado, e colocar um novo cântico, ó Deus, sobre esta vida, sobre esta família, sobre esta casa, em nome de Jesus, nós oramos e entregamos tudo em tuas mãos, em nome do Pai, do Filho e do Espírito Santo. Amém e amém. Que Deus venha abençoar, glória a Deus, a tua vida, em nome de Jesus. Glória a Deus. Que Deus venha colocar a grandeza dele sobre a sua casa e que você possa colocar Deus ao o centro da sua existência, da sua vida, juntamente com a sua família, juntamente com a sua casa. Aqui nós não vamos falar de uma história de um livro, nós vamos falar de uma história que é real e que é verdadeira sobre a vida do ser humano.
quantos testemunhos, quantas pessoas que foram libertas do vício da droga, do vício do álcool, do vício da prostituição. O Senhor Deus, Ele tem poder para restaurar. Por isso que nós não nos envergonhamos desse evangelho. Não deixamos de pregar quando as pessoas estão do nosso lado, porque as pessoas muitas precisam de uma palavra, e não da palavra do Baltazar e nem da palavra de alguém que seja ser humano, mas alguém da palavra do Senhor, porque esta palavra, a palavra de Deus, é a palavra que vai nos dar vida, e nós vamos receber dele, e nós temos força através dele, e nós existimos por causa dele. E nossa existência não é para fazer nos abençoar a nós mesmos. A nossa existência foi criada para adorar um Deus, e esse Deus é poderoso sobre todas as coisas. Que nenhum mal, que nenhuma angústia, que nenhum medo, que nenhuma tristeza, que nem a morte, que nada venha te separar do amor de Cristo, o amor do Senhor, esse amor incondicional, esse amor que ninguém tem esse amor, um amor sublime, um amor eterno, é o amor do Senhor. Que Deus venha abençoar a sua vida, que Deus venha abençoar, e nós convidamos você a participar conosco ali no culto hoje à noite, a partir das 19 horas. Você é o nosso convidado. Vá ali, leve a sua família. A gente vai estar orando, a gente vai estar clamando por você, porque o nosso Deus é um Deus poderoso. Que Deus abençoe. Um forte abraço. Até o próximo domingo. Em nome de Jesus.

Boa tarde, meus amigos e gaúchas, de todos os cantos do Rio Grande do Sul e de todos os cantos do Uruguai. Estamos mais uma vez aqui, neste programa que nós iniciamos domingo passado, com a graça de Deus, e que vocês interagiram, que eu fiquei muito feliz. Estamos retornando, vamos continuar, se Deus quiser, e com a força de vocês. Nós hoje estamos com um domingo meio cinzento, 17 graus a temperatura, certo, Vitória? 17, confirma, Vitória, 17 graus, um domingo cinzento, mas legal, sem chuva, que já é bom, tá? E agradecendo a vocês ouvintes, agradecendo a todos que nesse horário das 13 às 15 horas estão na sintonia de João Carneiro, e a gente está aqui para fazer um programa gostoso com música gaúcha de qualidade e fazendo o melhor, tá? O melhor que a gente pode fazer. É uma experiência nova, não deixo de relatar sempre que é uma experiência nova e que tenho fazendo o melhor possível para continuar com essa experiência. O telefone da rádio é 095-477-209. O meu telefone no WhatsApp é 53-999-796397. É o Porteira Gaúcha, tchê. Na 101.5, Rádio Integração Aceguá. Vamos de música. Depois passamos os patrocinadores. Quem quiser ligar, quem quiser passar uma mensagem, e temos uma discussão. E temos esperando a vocês interagirem com nós aqui, para nós interagir com vocês aí, tá? Tá eu e a Vitória aqui, trabalhando aqui, fazendo o melhor possível para dar o melhor programa possível desse horário, tá? Então vamos, Demano Lima, Espontâneo Bagual, Teixeirinha, Querer Semana.

0: Banda Gajada dos quatro cantos do Rio Grande do Sul, dos quatro cantos do Uruguai. Nós estamos na 101.5, Rádio Interligação FM 101.5, né? Sempre lembrando a vocês que esse programa que eu estou fazendo é o começo da minha vida. É uma coisa que eu sempre digo a Deus, e graças a Deus, Deus me botou na mão. E eu estou fazendo hoje com o maior carinho, como já fiz no outro fim de semana. E esperando a vocês que estejam gostando. A gente está passando música de qualidade, música linda e de qualidade, fazendo o melhor possível para que vocês gostem do programa, confiem no programa, acreditem no nosso trabalho, que está eu hoje. No outro fim de semana estava eu, Yasmin, o Ismael, e hoje está eu e a Vitória fazendo o trabalho aqui. E a gente está trabalhando para que a gente saia o melhor possível, que a gente goste, que vocês gostem do nosso programa. É um programa totalmente gaúcho, na competência de primeira mão, de ser um programa especial para vocês nos domingos, das 13 às 15. E aí já tem patrocinador, né? 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
0: Bueno, que bom. Obrigado, Adriana. Obrigado, Adriana. Obrigado, Paulinho. Tá? E desculpe a tosse no final, que eu tomei um mate e ficou uma ervinha aqui na garganta aqui. E tá me castigando. Tô falando com vontade, porque eu tenho vontade de falar, mas tá me judiando. Tá? Obrigado, Adriana. Obrigado, Paulinho. E dizendo a vocês que ontem iniciou a busca, a chama Farroupilha. Foram buscar esses cavaleiros que devem acerguar, estão indo buscar em Largas. E eu prestei meu maior apoio aqui na bancharia. Os caras estiveram lá para arrumar pneu, estiveram conversando comigo, tivemos relatando outras oportunidades que eu possa participar, que é um sonho também que eu tenho de participar numa busca da chama, né? Nunca fui, mas eu tenho, é um sonho que eu tenho de ir. Não acredito que com a idade que eu tenho não possa ir a cavalo, mas eu possa ir no debatedor ou de alguma coisa parecida. Então eu estou esperando esse momento, se Deus quiser. A princípio parece que o ano que vem vai acontecer essa nova etapa na minha vida. Uma nova etapa na minha vida, mais um sonho será realizado. Fora o rádio, fora a música, fora todo o meu trabalho que eu sempre sonhei e realizei. vai ser mais um realizado, se Deus quiser. Tá? Tá, gente? Obrigado. Boa sorte para vocês, cavaleiranos aí, que estão em busca da chama Farroupilha. E quem quiser falar de Semana Farroupilha, quem quiser aprender de Semana Farroupilha, fale com meu amigo Marufi. Fui falar em Semana Farroupilha com ele e tive uma aula dele. Espetacular. O cara é espetacular. Bueno, Vitória, vamos, mais duas músicas. Não tem...

0: Buena Caixada, dos quatro cantos do Rio Grande do Sul, dos quatro cantos do Uruguai, nós estamos na 101.5 Rádio Integração FM, tá? Com o programa das 13 às 15 horas, fazendo o nosso melhor que a gente pode. Hoje está na locução João Carneiro e a Vitória, tá? E aqui nós desejamos a todos vocês um bom domingo, um domingo cinzento, 17 graus. Ah, é, eu ia fazer uma carnezinha na rua ali, não deu. A gente puxou pro forno em casa, não é a mesma coisa, tá? Mas graças a Deus saiu tudo de qualidade. E aí tem um pedido que eu vou botar aqui no áudio aqui, ó. É, as pessoas pedindo, se interagindo com nós aí. Eu e a Vitória que fiquei muito feliz quando as pessoas estão pedindo as músicas, porque interagindo, a gente sabe que as pessoas estão ouvindo e a gente sabe que as pessoas ficam felizes. Ficam felizes que é um programa num horário novo, um programa que não tinha, que a gente construiu, conseguiu com muita luta. E a gente fica muito feliz em estar nesse horário nobre, que é um horário nobre. Das 13 às 15 é um horário nobre. Então, nesse horário nobre, a gente está fazendo um churrasquinho, está tomando uma gelada, uma caipirinha, agora no inverno uma caipirinha. Eu adoro caipirinha e um vinho no inverno, né? Mas é o horário ideal para a gente fazer um churrasco no inverno, com frio assim, ninguém almoça 12 horas, todo mundo almoça 13 horas, 13, 15, 2 horas, 14, então é por aí. É, o problema é tomar um trago, se divertir com a família, conversar com a família, dar risada, conversar, escutar uma boa música. E para escutar uma música, 101.5, João Carneiro. Ah, então tem aí, tá passando uma mensagem para esse amigo aí, ó.
1: Olha, Cacuê, tudo bom? Mas até esse domingo aí, 100%, vamos olhar a traca lá nesse programa que está bem bueno, de passar um dia de renovação com nós aqui, aquele dia na Roma, eu acho que aquele dia é coisa bem bueno, limpio, não volta mais. Um abraço, amigo, um abraço. Vamos lá.
0: Bueno, Vitória, é contigo. Duas músicas, essa começa com Fundo da Grota, com Renovação, e depois Gil de Freitas.

0: Bueno, gajada, estamos de volta neste Rio Grande Velho, dos quatro cantos do Rio Grande do Sul e dos quatro cantos do Uruguai, com certeza, fazendo mais um programa, meu segundo programa na 101.5 Rádio Interligação FM Aceba. E dizendo para vocês que fazendo o nosso melhor, né? Tá, hoje tá eu e a Vitória aqui, fazendo o melhor que nós podemos fazer, botando, rodando várias músicas de fundamento, música de qualidade, e com nossos patrocinadores, tá? Que hoje são poucos, são só três. É, o Adriano, Paulinho Rodrigues e o Borrachinha do Caco. Mas a gente vai melhorar isso aí. Com certeza, com certeza. Para que isso tenha seguimento, para que esse programa tenha seguimento, para que a gente possa passar mais mensagem para vocês, passar mais música. E tô esperando com pujança, assim, com coração batendo, assim, ó, que parece que tem um bingo beneficente, me comentaram, tem um bingo beneficente lá por Nobrias, em favor da Cíntia, esposa do Renato. Renato, filho da minha esposa. E a Cíntia teve agora, em poucos dias, três operações. Que mulher forte, hein? E tá viva. Tá viva, tá se recuperando, tá precisando de ajuda e todos estão ajudando. E eu quero desejar aqui no Aceguá, para todos o comércio de Aceguá, como é bom ser aceguaense. Como é bom ter um comércio no Aceguá. Porque as pessoas do Aceguá, nesse quesito, Cíntia, Deus o livre, mataram a pau. Todos interagiram com alguma coisa. Vai ser um bingo de fundamento. E eu, João Carneiro, a boca cheia do carro, tá hoje doando um pneu 90-90-18-0. Não é remondado, é zero. Não é remondado, é zero. E uma câmara de ar 90-90-18 para esse bingo beneficente para Cíntia. Meu carinho Cíntia, meu carinho Renato e os organizadores do bingo, estou esperando a mensagem de vocês. Para nós divulgar aqui, para que esse bingo saia com sucesso. E eu tenho uma mensagem que eu estou procurando, que domingo passado, a estreia do meu programa, eu recebi essa mensagem, só que eu já estava saindo daqui porque chegou o horário da propaganda na emissora, estava terminando o meu horário, então eu estava saindo fora. Então eu estou procurando que mensagem? Olha, saber que tem um amigo de anos, e te dar uma força dessa, te passar uma mensagem dessa, é sinal que a gente pode prosseguir, pode dar chance à vida, é tudo de bom, é tudo. Recebi uma mensagem desse, um homem desse, um carinho, 13 anos, gente, não são 13 dias, são 13 anos na 101.5, tá? Um cara, um carinho especial, um cara conhece a rádio aqui como ninguém conhece. E nesses 13 anos eu tive várias participações, não fundamentais, participações que eu gostaria de estar aqui, que eu gostaria de chegar aqui. E esse cara me abriu as portas. A gente sempre brincou, eu trouxe as netas dele aqui na rádio para conhecer o trabalho dele, que a gente tinha um sonho de conhecer o que se faz por trás do microfone. Que as pessoas, os jovens, não sabem o que se faz por trás do microfone. Então a gente só escutava lá no radinho ele lá. E eu trouxe a neta dele aqui na 101.5. Fui bem recebido. E depois fiz outras participações aqui com ele aqui. E a gente criou uma amizade impressionante. Então não deixaria de rodar essa mensagem. E o agradecimento por esse carinho, por esse cara. Que é um Deus na minha vida, um Deus na minha vida.
1: Esse grande amigo agora tá aí na boca do brete, né? espetáculo que era. Estava no Uruguai estudando programa, mas aí eu fico sem telefone, sem sinal, né? E agora eu vinha tocando para chegar a tempo ainda e te mandar um abraço e te desejar muita sorte, muito êxito nesse programa que está começando hoje. Que Deus te ilumine e sempre que tu tenha sabedoria e inteligência para apresentar um programa. Fico é o contento da nossa gauchada e nossos ouvintes aí, né?
0: Ah, sim.

Mano, gente, deu um problema aqui, tava passando o áudio aqui e no mesmo tempo veio uma ligação, mas vamos passar o áudio de novo, porque o áudio é tão interessante, mas tão interessante, que me encheu de orgulho. Vitória, com tempo, sem problema? Vamos passar de novo, porque foi muito interessante, foi muito gostoso. Estamos na 101.5, Rádio Integração FM, o programa Porteira Gaúcha, um baita programaço, um baita do horário, o horário do seu churrasco, da sua casa, da sua energia com seus familiares. E a gente está aqui passando, desculpe, hoje tem uma garganta, não está muito bem, mas tem que tomar um gelo. Porque limão já tomei, laranja já comi, mas não está funcionando. Mas eu vou tomar um gelo mais tarde, vai melhorar. Mas pedindo desculpa a vocês por essa tosse ingrata aí que tá, me apareceu de última hora, que essa tosse não tá. Mas vamos, em sequência, vamos botar duas músicas em agradecimento ao Adriano, meu amigo Adriano, o Paulo Rodrigues e a Puxaria do Caco. Vitória, mais duas.

0: Machada. Dos quatro cantos do Rio Grande do Sul, dos quatro cantos do Uruguai. Estamos aqui de novo. São 13 horas e 23 minutos. Nós iniciamos a programação com 17 graus. E agora, Vitória? 18 graus, só um grauzinho, hein? Que é domingo cinzento, hein? Barbaridade. Comecei a fazer um churrasquinho ali em casa, ali, né? Uma costelinha de mosquito, uma perninha de morcego e tal, mas ele tava muito nublado e tal, tivemos que botar pra dentro de casa. Eu não gosto de churrasco dentro de casa, mas tá. Fazer o quê? Graças a Deus saiu tudo bem. Fizemos uma carnezinha ali, tomemos uma coca, não me lembro o que tem umas marcas de coisa, de cerveja e de cachaça, que eu não lembro o nome, mas tinha lá. Aí tomemos, mas fizemos bem. Mas eu não gosto de estar dentro de casa cerrado, mas muita umidade, não sei se vai chover mais ou não, mas estava um domingo muito cinzento, tá? E eu acho que vai acabar mais tarde, muito frio. E dizendo para vocês, agradecer o comércio de Aceguá. Como bom é aceguaense. Como é bom ter um comércio no Aceguá. Olha o que o comércio de Aceguá distribuiu com um vinho beneficente da Cíntia, mulher, esposa do Renato Rodrigues, filha da Eva Rodrigues. É impressionante. O comércio aceguaense é um espetáculo. Não fecha as portas quando é benefício. Essa mulher está com 3 cirurgias. Graças a Deus está melhorando, está bem, mas financeiramente não, porque são pobres. Aí teve uma pessoa inteligente que disse, não, vamos fazer um vinho para ajudar essas pessoas, essa família. E conseguiram. Eu me apaixonei. Eu fiquei espantado de tanta gratidão que tem no comércio dessa semana. Para todos os vinhos, inclusive para esse. Tá? E eu também quero participar como também empresário na Ceguá. Estou doando um pneu 90-90 18 e uma câmara 90-90 por 18. Para pegar a hora que quiser. E eu estou esperando a mensagem, que parece que tem. Eu acho que todo domingo tem uma pessoa que organiza, tem uma pessoa que é divulgadora. E me parece que me passaram aqui no áudio aqui essa pessoa que está organizando esse bingo aqui, que é muito importante, que são pessoas pobres que estão precisando. Então o Aceguá abriu as portas. Muito obrigado em meu nome, em nome dessa pessoa que eu conheço. Muito obrigado, tá? Espero que a Aceguá receba em dobro, as empresas da Aceguá recebam em dobro. E recebe, né? Porque a gente mora aqui, a gente compra na Aceguá, eu tenho a minha casa, a minha vida, todo controlado na Aceguá e não vou mudar. Eu não vou mudar porque é daqui que eu vivo. É daqui que eu ganho meu dinheiro e é daqui que vai ficar o meu dinheiro. Quem quiser para Bagé comprar, porque achar que a Aceguá tá cara, que vá. Mas eu não vou. Eu vou ficar aqui, eu vou aturar o carro, vou enfrentar as dificuldades, como nossos empresários estão enfrentando as dificuldades também. Se eu estou enfrentando dificuldades, os meus empresários aqui também estão enfrentando dificuldades. Mas eles não fecham as portas para quem precisa. Isso ninguém tem que falar do Aceguá. As empresas de Aceguá são fraternas. Que continue assim. Que Deus ajude vocês para ter mais. Que nós possa ter mais. E muito obrigado em nome da Cíntia, em nome do que vocês doaram para essa pessoa que está precisando. Então vai o áudio aqui, vamos ver se.
1: Acá le habla Verónica de acá de Noblía. Queríamos comunicarle a toda la comunidad de Noblía, Aceguá y los aledaños que el próximo domingo 13 de septiembre se estará organizando un bingo en los potros de Noblía a las 3 de la tarde a beneficio de Cintia y Liz, que pasó por 3 cirugías en menos de un mes, que tenía una.
0: Desculpa, Verônica. A gente já entendeu. Mas você cortou o teu áudio. Não sei o que aconteceu, você cortou o teu áudio. Eu te pedi que tu passasse em áudio para que seja mais verídico, para que as pessoas entendam. E para as pessoas que querem ainda ajudar, ainda tem tempo. Nós temos mais uma semana. As pessoas que querem ajudar, ainda tem tempo. É, basta se comunicar com a Eva ou no meu telefone, 53999-796397. Estamos à disposição para qualquer pessoa que quiser doar qualquer objeto, qualquer coisa que possa ser a benefício da Cíntia, que possa esse bingo ter um sucesso. É, Verônica, eu vou tentar abrir o teu áudio de novo. Se não conseguir, tu vai ter que me passar a votar.
1: Estaba obstruyendo parte del intestino también. 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Y como colaboración vamos a hacer ese bingo. Así que están todos invitados a participar del bingo. Y también a las personas que quieran ayudar donando algún artículo o algo para el bingo, estamos a las órdenes y cualquier cosa me pueden escribir a mi número, que es 093-400-528. Desde ya muchas gracias a todos y los esperamos.
0: Bueno. Bueno, Verônica, acho que foi dado o teu recado. Você teve um cortezinho do celular aqui, eu acho que é a internet, não sei te dizer o que é, mas tá. A gente voltou e conseguiu reproduzir de novo o áudio teu. Muito obrigado, Verônica. Baltazar, muito obrigado. Esse carinho que vocês têm aí com nós aí, um carinho que eu tenho por vocês é imenso, né? De quanto em quanto tempo, né, Baltazar? Bah, variedade. E o meu amigo cantor, né? Este meu amigo cantor. Esse meu amigo cantor é uma lata, né, cara? Pá. O cara chegou na festa do Johnny ali, deu um show de bola. Chegou assim de surpresa, pegou aquela sonzeira do Johnny ali, pegou o microfone e não largou mais, né? Até eu me empolguei, até eu tive que dançar, né? Eu peguei a vez e saí largando, né? Santiago Castilho, parece que vai estar no bingo também. E parece que tem uma pessoa que essa pessoa que vai estar com ele lá não vi ela cantar ainda, mas diz que canta muito bem. Então no bingo vai ter, fora o bingo, vai ter Santiago Castilho e mais uma outra pessoa que me fugiu o nome aqui, que vai estar no bingo animando ali também. E vai ter na Copa bebidas, vai ter o que vocês precisarem, um refri, uma bebida para passar o tempo, dar um tempo, esperar, né? Porque são prêmios de fundamento, hein? Olha, eu não tinha visto o que a Ceguá tinha dado de prêmio em outros bingos. Vocês estão de parabéns. Só prêmios de capa. Então, quem quiser ganhar um prêmio bom, então tá, domingo que vem, às 13 horas, às 15 horas, lá no Latropija, lá. Tá lá. Tá o bingo lá, vai ter um show Vai ter um show de música lá, né, tia? E vai estar tudo selecionado lá, ajudando a pessoa que está precisando e fazendo parte dessa interação de ajudar, de interação de ser humano, que é muito importante. Nós só abrimos as portas para ajudar quem precisa ser ajudado. E a Ceguá abre as portas para quem precisa ser ajudado. Muito obrigado, Verônica. Muito obrigado a todos. Cíntia, tá? Eu estou à disposição. Domingo que vem vou estar aqui, nesse horário. Também vou fazer a divulgação. Não sei se vou estar aí, porque o meu horário termina às 15 horas, né? É a hora que está começando o bingo. Eu tenho que ir em casa, tomar um banho, dar uma conversada, sei lá como é que eu vou estar. E aí, de repente, mais tarde eu apareço por aí. Mas então, a gente se vê, tá? E agradecendo essa vontade de vocês de querer ajudar, tá? Muito obrigado, até domingo. Santiago, tamo junto, um abraço. Bueno, vamos, agora vamos para a Vitória, mas a Vitória antes da Vitória, não, Vitória antes da Vitória, nós temos que falar das pessoas que estão nos ajudando para estar aqui, né? 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E o Adriano? Ah, o Adriano, eu gosto de fazer a propaganda dele como, no vocal, porque assim, ó, ele me passou o áudio aqui, tá? 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Mas tá, já tinha comprado, fazer o quê, né? 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Tá? 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E o Adriano tá, mas vamos passar a mensagem do Adriano agora. Vamos passar uma loja agora. Tá, e a borracharia do carro? O que falar da borracharia do carro? Bom, eu sou suspeito, né? Mas ontem ganhei um elogio que me tirou o chapéu. Trabalhando sozinho agora, meus empregados foram embora, né? Mas ganhei um elogio ontem de capa de revista. Porque foi, a gente tem uma pessoa aqui, até eu tenho uma pessoa muito conhecida, não sei agora. E todo mundo vai interagir com ela, todo mundo conhece ela, a dona Marta. Chegou lá na bochecha do carro, meu pneu tá vazando, tá, não tem problema nenhum. Tava meio que descobrindo que tá furado, porque ali no posto disseram que tava furado. Tava com 9 libras. Não, traz aqui. Aí testei na água, fiz todo o procedimento, digo, não, Marta, o seu pneu não tá furado. O seu pneu precisa de um acabamento, de fazer uma coisa que só o carro faz. Então o senhor tira aí e leva lá e me faz serviço. Aí eu fiz serviço, tá? De qualidade, de capa da revista, e a dona Marta anda pra cima e pra baixo com o pneu bem cheinho. 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Mas vamos passar o áudio do...
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0: Bueno, gente, desculpem uma falha aqui que as pessoas não estão entendendo. E a gente tem que rodar música para passar mensagem. Porque quando a gente está com propaganda, botando no ar, não se deve passar mensagem, tá? Que aí dá um entreveiro, como deu agora, né? Como deu agora, não pude atender ninguém, não pude passar mensagem ao Adriano. E... Bom, dá um tempo, dá uma esperadinha que eu retorno a ligação e a gente consegue fazer andar o programa, porque senão para tudo. Bom, Vitória, mais duas músicas porque não deu.

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Bueno, gauchada, dos quatro cantos do Rio Grande do Sul, dos quatro cantos do Uruguai. Meu muito obrigado por a audiência de vocês e desejando a vocês um bom final de domingo, domingo meio cinzento, entre 3 e 17 graus, já não é bom, serração, umidade, vai fazer o que? Faz parte, é inverno ainda, tá? E um abraço para as pessoas que foram buscar a chama farroupilha aí, que estão saíram ontem. E estamos nessa lida aí, né? Para trazer essa tradição gaúcha aqui para nós aqui. Renovar, não é trazer, é renovar a tradição gaúcha até o dia 20 de setembro, o dia do gaúcho.

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O Marufi sabe tudo da tradição gaúcha. Grande Marufi, grande meu amigo. Um abraço. Fui dar uma conversada com ele sobre tradição gaúcha, o cara me deu uma aula. Saí, fui dar uma de professor, saí de aluno. Grande Marufi. É, não é só bota e bombacha, velho. É, tem que saber a história do Rio Grande do Sul, é verdade ou não é, Marufi? Tá. E reforçando para vocês aí, ó, do bingo. Me parece que estão me corrigindo que eu falei que era aqui em Aceguá, não é Aceguá, é Noblias, o bingo vai ser em Noblias, tá? Começa às 15 horas no clube Ipton, Los Potos de Noblias. Mas eu já passei o áudio da Verônica, eu vou passar de novo para você se interagir.

0: Tem só um minutinho que eu tô procurando aqui o bingo, o áudio da Verônica, para que ela corrija se eu tava errado. Então não achei, então fica assim. Então tá corrigindo, tá? O bingo é em Noblias. O bingo é em Noblias, tá? E não aqui em Aceba, tá? Não achei o áudio da Verônica agora. Tá terminando, tá no limite do meu horário também.
1: Corrigi isso aí, vai corrigir isso aí que tá errado. Aí corrigi isso aí que tu fala besteira,
0: meu. E tá aqui, ó. Estão me corrigindo aqui, ó. Eu falo besteira. Tá no ar. Isso é no ar. Não tem segredo pra ninguém. Porque o bom da rádio é assim, ó, que não tem segredo pra ninguém. É no ar, se a gente erra, erra, tem que assumir os erros, porque não adianta. Aqui nós temos atrás um microfone falando a nossa verdade, que nós achamos de verdade. Se falamos errado, nós temos que corrigir nossos erros. Então, se eu falei errado, se eu divulguei errado, eu estou corrigindo os meus erros, porque a gente não pode trabalhar em cima de erros, tá? Mas então fica, domingo que vem, se Deus quiser, eu reforço com o áudio da Verônica, tá? Que o bingo é em Noblias, tá? E reforço de novo, sem problema nenhum, então isso não se cobra nada, por isso é utilidade pública, é para uma pessoa que tem 3 cirurgias e tá, graças a Deus, tá bem, tá andando bem, mas é pobre, precisa de um auxílio, e o auxílio, quem tá dando bastante é as empresas de Aceguá, como eu também, todo ano, um pneu 90x18 e uma câmera 90x18. E aí, vamos agora nas mensagens de música que estão pedindo, que tá quase terminando o programa, e nós precisamos passar as mensagens das pessoas que estão interagindo com nós aí, que fica muito especial para nós, que dá força para a gente viver, que é a Tereza dos Santos está pedindo.
1: Passa uma música aqui, Tereza dos Santos, passa a música Os Óculos Pretos. Óculos Pretos.
0: E também Claudete Pinheiro.
2: Boa tarde. Bom, em primeiro lugar, aqui estamos escutando o programa. Parabéns pelo programa. Meus parabéns. Que seja bem-vindo. E muito sucesso nessa caminhada, no início dessa caminhada na rádio. Muito bom programa, meus parabéns. Aqui temos na escuta e eu peço que me passe uma música com o Gaúcho da Fronteira. Estão pedindo um valerão. Desejo agradeço por ser atendida. Muito obrigada por ser atendida. Uma ótima tarde. Um abraço.
0: Muito obrigado, Tereza dos Santos. Baita pedida, hein, Tereza? Ah, o óculos preto. Isso aqui tá bombando na fronteira, né? Tu sabe, né? Tu sabe que tá bombando na fronteira esse óculos preto aí. E se Deus quiser, vai dar muito mais. Vai dar fruto. O óculos preto vai dar fruto. Com a graça de Deus e o pedido de vocês, né? Claro que os nossos ouvintes que pedem, os nossos que nos acompanham nas redes sociais, coisa e tal, quando vai pra rádio pedir uma música, de qualquer música, né? Não só óculos, mas qualquer música, é sinal que essa música tá fluindo. Muito obrigado, Tereza. Claudete, muito obrigado pelo teu carinho aí. E a gente já está rodando a tua música aqui, já no finalzinho do nosso programa. São 13 horas e 53 minutos. Acho que dá essas duas músicas e sequer mais uma, ou a despedida. Mas muito obrigado mesmo pelo carinho de vocês e a interagir com nós aí. O que nos alavanca, o que nos dá força para continuar esse programa é a Tereza dos Santos, Claudete Pinheiro e toda a comunidade que está ouvindo a 101.5 Rádio Integração FM 104.5, tá? 101.5, ó, desculpa.

0: líder do Scott contra o Rio Grande do Sul, do Scott contra o celular do Uruguai. É, nós estamos aqui na 101.5, Rádio Integração FM, tá? E desejando para esses amigos que ontem iniciaram a busca da Semana Farroupilha, sucesso, êxito, muita coragem, muita dificuldade vai ter, claro, mas é para isso que se tem esse início da série de abertura da Semana Farroupilha. Sempre foi dificultoso e vai ser. E os gaúchos estão lá superando tudo isso. Muito obrigado, muito o carinho de vocês que estiveram ontem na borracharia lá, se preparando seus carrinhos, preparando os seus carros para ir para essa, para dar o apoio. Fora os cavalos, parece que são 20 e poucos cavaleiros que estarão trazendo essa chama aí. Eu desejo para vocês sucesso e temos com certeza aqui, esperando nós chegar de volta de braços abertos e desejando maior carinho e forças, que vocês não desistam, que essa Semana Farroupilha, essa data não pode acabar. Então, a tudo isso, o meu agradecimento. E o meu agradecimento também às lojas comerciais da Eceguar. E quando se faz um bingo beneficente, se vai aonde? Se vai nas lojas de Eceguar. E as lojas de Eceguar abrem as portas para diversos bingos. Inclusive, estão abrindo, as lojas de Eceguar estão abrindo um bingo para Cíntia, esposa do Renato, filha da Eva, tá? que passou por 3 cirurgias agora e estão passando por necessidade. Então, resolver através da Verônica, ela é a líder do bingo, resolver fazer um bingo. E olha, o apoio desse lugar é impressionante, é de tirar o chapéu. Muito obrigado, seu lugar. Em meu nome, muito obrigado. E eu já comentei que a borracharia do Caco tá doando um pneu 90-90x18 e uma câmera 90-90x18. E também agradecer o carinho do meu amigo Adriano, né? Adriano, que já me passou um texto agora, não preciso nem falar mais, né? Mas eu vou continuar falando porque é um grande amigo que eu tenho, de Deus, que ela abriu a mercearia lá, a nossa convivência, nem antes de abrir a mercearia, né? Eu sou um amigo de Deus da SM, onde eu comprava fiado lá e não pagava. Não, pagava sim, pagava com jeitinho, mas eu pagava. O Adriano com um jeitinho de pagar. E depois ele foi pra lá, abriu a mercearia lá e a gente sempre foi cliente dele lá, sempre tô ali com eles, hein? E ele sempre tá comigo. E baita parceiro, mas essa propaganda dele já tem gravado e seguido eu passo. E também, agora sim, essa é de boca em boca, né? É, como é político, é a borracharia, o armazém para vocês. Borracharia do Caco já foi, já. O armazém para vocês, proprietários. Cindy Paulo Rodrigues, grande Paulo Rodrigues, né? 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Você, caminhoneiro, que está na Receita ali, ó, está precisando de comprar alguma coisa? Tá precisando fazer sua comida ali, precisando... 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Tem um charque de fundamento ali. Eu vi ele comprando ali, ó. Pezinho de porco, charquezinho. Mas o cara tá para fazer um feijão. Eu fazia muito feijão nessa receita aí. Nessa receita tem o meu tradicional de fazer feijão. Mas eu fiz muito feijão nessa receita aí. Deus o livre. Também 20 anos nessa receita aí, né? Deus o livre. Uma barbaridade. E o Paulinho tá ali para... É, com a mãozinha para vocês ali, para que vocês precisam, uma cebola, um alho, um tomate, uma verdura qualquer. Né? 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Uma grande, Paulinho. 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Tá. 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Bom, seguimos, mas como são 14 horas e 9 minutos, ainda está em 13 graus, 17 graus. Tudo bem? A temperatura não muda, continua a mesma coisa, hein? Barbaridade, que é dominguinho bem bravo, hein? Por sorte, minha comida foi dentro de casa hoje, que eu não gosto, mas tá. Infelizmente, o churrasquinho foi dentro de casa. Mas vamos embora, Vitória. Vou atracar mais duas músicas.
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Bora dar um chá da minha, voltamos com mais um tempinho aí de relatar pra vocês que hoje, setembro, 30 de agosto, tá começando o mesinho de setembro, o mês mais gaúcho do Rio Grande do Sul, né? E tá essas pessoas emocionada aí com essa busca da chama, o retorno da chama. E eu já rodei o Quarteto Fronteira, que vai abrir, parece que o dia 6 vai estar abrindo o primeiro baile da Semana Farroupilha, tá? Com o César Oliveira e Rogério Melo. Parece que é por aí, então a gente já passou. E eu aqui estou trazendo o melhor da música gaúcha para vocês. E o melhor da música regional, o que tem na nossa região. O que tem na nossa região está rodando aqui com o João Carneiro, Thiago Correia, João Carneiro, os quatro irmãos, Orlando Seric. Então, tem mais alguns que a gente está procurando para rodar, porque a gente quer também divulgar o trabalho da região. Porque a gente não achou hoje. Foi Sandim que não achamos, né, Vitória? Não achamos Sandim. Todos os outros não achamos, quatro irmãos, achamos Orlando Segues, achamos João Daniel, achamos, tá? Então a gente, Thiago Correia, achamos. Então a gente quer fazer o melhor da música gaúcha e o melhor da música gaúcha regional também no programa Porteira Gaúcha, na 101.5. Rádio Integração FM. 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E a Mercedes Povão tem um áudio que a gente vai passar em áudio agora, que ele me passou antes de começar o programa, já me passou em áudio, a gente vai passar em áudio, tá? 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Aí estou procurando aqui o Adriano. E eu vou ter que tirar essa propaganda do celular para mim achar quando eu procurar. Pra que não fica com o telefone pro lado e pra cá e nem enchendo linguiça, que eu tô enchendo linguiça e não acho o Adriano. Vou passar. Mas isso não é um problema. A gente bota mais duas músicas aqui e em seguida eu acho o Adriano aqui e já vai direto lá com a publicidade dele. Bom, Vitória, com mais duas músicas, Vitória. Vitória, eu falei antes o horário errado no horário. Eu tava olhando o celular aqui da rádio, tá fora. Hoje no meu celular, agora no meu celular são 14h59. Hã? Ué? O que tá errado então? 59? Ó. Tá? Fechou? Tá, agora fechou. Até o horário tá errado. Agora são 10 para as 3 horas da tarde, para as 15 horas, tá? Agora sim achou. Agora bora. Vitória, mais duas músicas e vou achar a propaganda do Adriano.